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0: 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São 4 horas. 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

0: São 5 horas. 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

0: 6 horas.
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1: O concurso público para a criação de uma nova unidade de saúde familiar modelo C na região de Leiria foi extinto depois de todas as propostas apresentadas terem sido rejeitadas. De acordo com a Unidade Local de Saúde da região de Leiria, uma das 4 candidaturas submetidas foi excluída por ultrapassar o valor base definido para o procedimento de cerca de 1 milhão e 800 mil euros. As restantes 3 propostas não cumpriam os requisitos técnicos e administrativos estabelecidos nas peças concursais. Perante a inexistência de propostas válidas, o Conselho de Administração da ULS decidiu não adjudicar o concurso e avançar para a sua extinção. A entidade adianta, no entanto, que continua a acompanhar o concurso nacional para a colocação de médicos especialistas em medicina geral e familiar e não exclui a possibilidade de lançar um novo procedimento caso se mantenha a necessidade que motivou a criação desta unidade. A futura unidade de saúde familiar modelo C destinava-se a reforçar a resposta dos cuidados de saúde primários nos concelhos de Alcobaça, Batalha, Leiria, Marinha Grande, Nazaré, Ourém, Porto de Mós e Pombal. Recorde-se que o SF Modelo C resulta de parcerias com entidades do setor social, privado ou cooperativo. Foram criadas para aumentar a capacidade de resposta do Serviço Nacional de Saúde em zonas com carência de médicos de família e dificuldades no acesso aos cuidados de saúde primários. A ética no desporto na era digital vai estar em destaque num seminário online promovido pelo Politécnico de Leiria nesta quinta-feira ao final da tarde. A iniciativa pretende debater os desafios e as oportunidades que as tecnologias, como a realidade virtual e a inteligência artificial, estão a trazer à educação física, ao desporto e à formação de profissionais do setor, sem esquecer as questões éticas associadas à sua utilização. O seminário integra o segundo ciclo de formação em ética no desporto 2026, contará com a participação de especialistas internacionais da Bélgica e do Chipre, que vão abordar temas como a motivação na educação física, através da realidade virtual, também os desafios éticos colocados pela inteligência artificial no contexto desportivo. Organizada pela Escola Superior de Educação e Ciências Sociais do Politécnico de Leiria, a sessão decorre a partir das 7 da tarde até às 20h30, enquadra-se num projeto europeu financiado pelo programa Erasmus Mais Sport. E a cidade de Pombal prepara-se para receber a 23ª edição da Festa das Bicicletas, 14 horas a pedalar. É uma iniciativa organizada pelo Clube de Cicloturismo de Pombal e que já se tornou, aliás, uma referência no calendário nacional de cicloturismo. Sob o lema Juntos Iluminamos Vidas, o evento regressa nos dias 18 e 19 de julho com um programa recheado de atividades para todas as idades. Iniciativa que, segundo os organizadores, combina competição, passeios de lazer, animação cultural e momentos de fraternização. A prova principal tem início às 23 horas de sábado, após a apresentação das equipas e o tradicional passeio noturno pelas ruas da cidade. Os participantes vão pedalar durante toda a noite num circuito urbano especialmente preparado para o evento, terminando o Grande Prémio às 9 da manhã de domingo. Além da vertente competitiva, a organização promove também o habitual passeio domingueiro, um percurso de cerca de 15 quilómetros destinado a famílias, amigos e amantes das bicicletas que pretendem participar então num ambiente mais descontraído. A iniciativa tem vindo a afirmar-se ao longo dos anos como um importante momento de promoção da mobilidade sustentável, da prática desportiva e da convivência entre gerações. As 14 horas a pedalar têm apostado cada vez mais em causas sociais e ambientais, reforçando a componente solidária que caracteriza a festa organizada pelo Clube Cicloturismo de Pombal. A edição 2026 mantém essa filosofia através do mote Juntos Iluminamos Vidas, procurando sensibilizar a comunidade para a importância da união e da ajuda ao próximo. O encerramento da 23ª edição da Festa das Bicicletas, 14 horas a pedalar, está previsto para as 16 horas de domingo, com entrega de prémios e lembranças, e também o tradicional almoço convívio, que reúne participantes, voluntários e visitantes. É mais uma edição das 14 horas a pedalar, a 23ª edição em Pombal, nos dias 18 e 19 de julho.
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2: O concurso público para a criação de uma nova unidade de saúde familiar modelo C na região de Leiria foi extinto depois de todas as propostas apresentadas terem sido rejeitadas. De acordo com a Unidade Local de Saúde da região de Leiria, uma das quatro candidaturas submetidas foi excluída por ultrapassar o valor base definido para o procedimento de cerca de 1 milhão e 800 mil euros. As restantes três propostas não cumpriam os requisitos técnicos e administrativos estabelecidos nas peças concursais. Perante a inexistência de propostas válidas, o Conselho de Administração da ULS decidiu não adjudicar o concurso e avançar para a sua extinção. A entidade adianta, no entanto, que continua a acompanhar o concurso nacional para a colocação de médicos especialistas em medicina geral e familiar e não exclui a possibilidade de lançar um novo procedimento caso se mantenha a necessidade que motivou a criação desta unidade. A futura unidade de saúde familiar modelo C destinava-se a reforçar a resposta dos cuidados de saúde primários nos concelhos de Alcobaça, Batalha, Leiria, Marinha Grande, Nazaré, Ourém, Porto de Mós e Pombal. Recorde-se que o SF Modelo C resulta de parcerias com entidades do setor social, privado ou cooperativo. Foram criadas para aumentar a capacidade de resposta do Serviço Nacional de Saúde em zonas com carência de médicos de família e dificuldades no acesso aos cuidados de saúde primários. A ética no desporto na era digital vai estar em destaque num seminário online promovido pelo Politécnico de Leiria nesta quinta-feira ao final da tarde. A iniciativa pretende debater os desafios e as oportunidades que as tecnologias, como a realidade virtual e a inteligência artificial, estão a trazer à educação física, ao desporto e à formação de profissionais do setor, sem esquecer as questões éticas associadas à sua utilização. O seminário integra o segundo ciclo de formação em ética no desporto 2026. Contará com a participação de especialistas internacionais da Bélgica e do Chipre, que vão abordar temas como a motivação na educação física, através da realidade virtual, também os desafios éticos colocados pela inteligência artificial no contexto desportivo. Organizada pela Escola Superior de Educação e Ciências Sociais do Politécnico de Leiria, a sessão decorre a partir das 7 da tarde até às 8:30 da noite, enquadra-se num projeto europeu financiado pelo programa Erasmus Mais Sport. E a cidade de Pombal prepara-se para receber a 23ª edição da Festa das Bicicletas, 14 horas a pedalar. É uma iniciativa organizada pelo Clube de Cicloturismo de Pombal e que já se tornou, aliás, uma referência no calendário nacional de cicloturismo. Sob o lema Juntos Iluminamos Vidas, o evento regressa nos dias 18 e 19 de julho com um programa recheado de atividades para todas as idades. Iniciativa que, segundo os organizadores, combina competição, passeios de lazer, animação cultural e momentos de fraternização. A prova principal tem início às 23 horas de sábado, após a apresentação das equipas e o tradicional passeio noturno pelas ruas da cidade. Os participantes vão pedalar durante toda a noite num circuito urbano especialmente preparado para o evento, terminando o Grande Prémio às 9 da manhã de domingo. Além da vertente competitiva, a organização promove também o habitual passeio domingueiro, um percurso de cerca de 15 quilómetros destinado a famílias, amigos e amantes das bicicletas que pretendem participar então num ambiente mais descontraído. A iniciativa tem vindo a afirmar-se ao longo dos anos como um importante momento de promoção da mobilidade sustentável, da prática desportiva e da convivência entre gerações. As 14 horas a pedalar têm apostado cada vez mais em causas sociais e ambientais, reforçando a componente solidária que caracteriza a festa organizada pelo Clube Cicloturismo de Pombal. A edição 2026 mantém essa filosofia através do mote Juntos Iluminamos Vidas, procurando sensibilizar a comunidade para a importância da união e da ajuda ao próximo. O encerramento da 23ª edição da Festa das Bicicletas, 14 horas a pedalar, está previsto para as 16 horas de domingo, com entrega de prémios e lembranças, e também o tradicional almoço convívio que reúne participantes, voluntários e visitantes. É mais uma edição das 14 horas a pedalar, a 23ª edição em Pombal, nos dias 18 e 19 de julho.
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4: 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São 9 horas.
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6: O concurso público para a criação de uma nova unidade de saúde familiar modelo C, na região de Leiria, foi extinto depois de todas as propostas apresentadas terem sido rejeitadas. De acordo com a Unidade Local de Saúde da região de Leiria, uma das 4 candidaturas submetidas foi excluída por ultrapassar o valor base definido para o procedimento de cerca de 1 milhão e 800 mil euros. As restantes 3 propostas não cumpriam os requisitos técnicos e administrativos estabelecidos nas peças concursais. Perante a inexistência de propostas válidas, o Conselho de Administração da ULS decidiu não adjudicar o concurso e avançar para a sua extinção. A entidade adianta, no entanto, que continua a acompanhar o Concurso Nacional para a Colocação de Médicos Especialistas em Medicina Geral e Familiar e não exclui a possibilidade de lançar um novo procedimento caso se mantenha a necessidade que motivou a criação desta unidade. A futura Unidade de Saúde Familiar Modelo C destinava-se a reforçar a resposta dos cuidados de saúde primários nos concelhos de Alcobaça, Batalha, Leiria, Marinha Grande, Nazaré, Ourém, Porto de Mós e Pombal. Recorde-se que o SF Modelo C resulta de parcerias com entidades do setor social, privado ou cooperativo. Foram criadas para aumentar a capacidade de resposta do Serviço Nacional de Saúde em zonas com carência de médicos de família e dificuldades no acesso aos cuidados de saúde primários. A ética no desporto na era digital vai estar em destaque num seminário online promovido pelo Politécnico de Leiria nesta quinta-feira ao final da tarde. A iniciativa pretende debater os desafios e as oportunidades que as tecnologias, como a realidade virtual e a inteligência artificial, estão a trazer à educação física, ao desporto e à formação de profissionais do setor, sem esquecer as questões éticas associadas à sua utilização. O seminário integra o segundo ciclo de formação em ética no desporto 2026, com a participação de especialistas internacionais da Bélgica e do Chipre, que vão abordar temas como a motivação na educação física através da realidade virtual, também os desafios éticos colocados pela inteligência artificial no contexto desportivo. Organizada pela Escola Superior de Educação e Ciências Sociais do Politécnico de Leiria, a sessão decorre a partir das 7 da tarde até às 8:30 da noite, enquadra-se num projeto europeu financiado pelo programa Erasmus Mais. E a cidade de Pombal prepara-se para receber a 23ª edição da Festa das Bicicletas, 14 horas a pedalar. É uma iniciativa organizada pelo Clube de Cicloturismo de Pombal e que já se tornou, aliás, uma referência no calendário nacional de cicloturismo. Sob o lema Juntos Iluminamos Vidas, o evento regressa nos dias 18 e 19 de julho com um programa recheado de atividades para todas as idades. Iniciativa que, segundo os organizadores, combina competição, passeios de lazer, animação cultural e momentos de fraternização. A prova principal tem início às 23 horas de sábado, após a apresentação das equipas e o tradicional passeio noturno pelas ruas da cidade. Os participantes vão pedalar durante toda a noite num circuito urbano especialmente preparado para o evento, terminando o Grande Prémio às 9 da manhã de domingo. Além da vertente competitiva, a organização promove também o habitual passeio domingueiro, um percurso de cerca de 15 quilómetros destinado a famílias, amigos e amantes das bicicletas que pretendem participar então num ambiente mais descontraído. A iniciativa tem vindo a afirmar-se ao longo dos anos como um importante momento de promoção da mobilidade sustentável, da prática desportiva e da convivência entre gerações. As 14 horas a pedalar têm apostado cada vez mais em causas sociais e ambientais, reforçando a componente solidária que caracteriza a festa organizada pelo Clube Cicloturismo de Pombal. A edição 2026 mantém essa filosofia através do mote Juntos Iluminamos Vidas, procurando sensibilizar a comunidade para a importância da união e da ajuda ao próximo. O encerramento da 23ª edição da Festa das Bicicletas, 14 horas a pedalar, está previsto para as 16 horas de domingo, com entrega de prémios e lembranças, e também o tradicional almoço convívio, que reúne participantes, voluntários e visitantes. É mais uma edição das 14 horas a pedalar, a 23ª edição em Pombal, nos dias 18 e 19 de julho.
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2: São 10 horas.
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4: O concurso público para a criação de uma nova unidade de saúde familiar modelo C na região de Leiria foi extinto depois de todas as propostas apresentadas terem sido rejeitadas. De acordo com a Unidade Local de Saúde da região de Leiria, uma das quatro candidaturas submetidas foi excluída por ultrapassar o valor base definido para o procedimento de cerca de 1 milhão e 800 mil euros. As restantes três propostas não cumpriam os requisitos técnicos e administrativos estabelecidos nas peças concursais. Perante a inexistência de propostas válidas, o Conselho de Administração da ULS decidiu não adjudicar o concurso e avançar para a sua extinção. A entidade adianta, no entanto, que continua a acompanhar o Concurso Nacional para a Colocação de Médicos Especialistas em Medicina Geral e Familiar e não exclui a possibilidade de lançar um novo procedimento caso se mantenha a necessidade que motivou a criação desta unidade. A futura Unidade de Saúde Familiar Modelo C destinava-se a reforçar a resposta dos cuidados de saúde primários nos concelhos de Alcobaça, Batalha, Leiria, Marinha Grande, Nazaré, Ourém, Porto de Mós e Pombal. Recorde-se que o SF Modelo C resulta de parcerias com entidades do setor social, privado ou cooperativo. Foram criadas para aumentar a capacidade de resposta do Serviço Nacional de Saúde em zonas com carência de médicos de família e dificuldades no acesso aos cuidados de saúde primários. A ética no desporto na era digital vai estar em destaque num seminário online promovido pelo Politécnico de Leiria nesta quinta-feira ao final da tarde. A iniciativa pretende debater os desafios e as oportunidades que as tecnologias, como a realidade virtual e a inteligência artificial, estão a trazer à educação física, ao desporto e à formação de profissionais do setor, sem esquecer as questões éticas associadas à sua utilização. O seminário integra o segundo ciclo de formação em ética no desporto 2026, contará com a participação de especialistas internacionais da Bélgica e do Chipre, que vão abordar temas como a motivação na educação física, através da realidade virtual, também os desafios éticos colocados pela inteligência artificial no contexto desportivo. Organizada pela Escola Superior de Educação e Ciências Sociais do Politécnico de Leiria, a sessão decorre a partir das 7 da tarde até às 20h30, enquadra-se num projeto europeu financiado pelo programa Erasmus Mais Sport. E a cidade de Pombal prepara-se para receber a 23ª edição da Festa das Bicicletas, 14 horas a pedalar. É uma iniciativa organizada pelo Clube de Cicloturismo de Pombal e que já se tornou, aliás, uma referência no calendário nacional de cicloturismo. Sob o lema Juntos Iluminamos Vidas, o evento regressa nos dias 18 e 19 de julho com um programa recheado de atividades para todas as idades. Iniciativa que, segundo os organizadores, combina competição, passeios de lazer, animação cultural e momentos de fraternização. A prova principal tem início às 23 horas de sábado, após a apresentação das equipas e o tradicional passeio noturno pelas ruas da cidade. Os participantes vão pedalar durante toda a noite num circuito urbano especialmente preparado para o evento, terminando o Grande Prémio às 9 da manhã de domingo. Além da vertente competitiva, a organização promove também o habitual passeio domingueiro, um percurso de cerca de 15 quilómetros destinado a famílias, amigos e amantes das bicicletas que pretendem participar então num ambiente mais descontraído. A iniciativa tem vindo a afirmar-se ao longo dos anos como um importante momento de promoção da mobilidade sustentável, da prática desportiva e da convivência entre gerações. As 14 horas a pedalar têm apostado cada vez mais em causas sociais e ambientais, reforçando a componente solidária que caracteriza a festa organizada pelo Clube Cicloturismo de Pombal. A edição 2026 mantém essa filosofia através do mote Juntos Iluminamos Vidas, procurando sensibilizar a comunidade para a importância da união e da ajuda ao próximo. O encerramento da 23ª edição da Festa das Bicicletas, 14 horas a pedalar, está previsto para as 16 horas de domingo, com entrega de prémios e lembranças, e também o tradicional almoço convívio que reúne participantes, voluntários e visitantes. É mais uma edição das 14 horas a pedalar, a 23ª edição em Pombal, nos dias 18 e 19 de julho.
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6: Olá a todos, volta hoje um bom dia, boa quinta-feira. Está quase aí a sexta. Sejam bem-vindos. Arranca agora o programa da manhã, porque há na sua Rádio Cardal, como sempre, de segunda a sexta comigo, Sónia Simões, até à uma da tarde. Então, feliz dia para todos. Continuamos com as condições climatérias instáveis, mas com dias quentes. Observa-se hoje o dia do marinheiro, prestando então homenagem a todos os profissionais que trabalham no mar, assegurando o transporte de mercadorias, a ligação entre países e também o funcionamento do comércio internacional. Então, uma boa quinta-feira para todos. Bom trabalho desse lado, boa viagem para quem vai na estrada. 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
6: 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Nós, sem mais demoras, vamos já atender o nosso primeiro ouvinte desta manhã. Olá, muito bom dia.
7: Bom dia, Sónia.
6: Olá, Manuel. Como se encontra nesta manhã de quinta-feira? Tudo bem? Bem disposto?
7: Vamos ainda.
6: Pronto, temos que fazer por isso. Tem que ser. Força. Manel, vamos então ouvir aqui a música nova da Ágata para dedicar.
7: Para dedicar o Leitão para a Elia, para o Fernando. Olha, para o Mare João e para todos, não esqueçam da pizza da minha mãe.
6: Manuel, muito obrigada. Rápidas melhoras, um dia muito feliz na nossa companhia e um até amanhã. Obrigada, bom dia. Vamos então ouvir o nosso primeiro pedido de hoje ao som de Ágata, com este silêncio. Tenham uma boa quinta-feira connosco. Meu nome é Sónia Simões, como sempre, já sabe. Pode contar comigo com as minhas manhãs por cá na nossa Rádio Cardal. A primeira do FM é 87.6. Tenham um bom dia.

0: A música nova de Nike, até porque Ana Cardal, não era amor, era controle. Tenham um bom dia na nossa companhia, boa quinta-feira connosco. Está no ar o programa da manhã, onde a escolha é vossa. Basta então marcar 236-023-859. Foi feito o nosso próximo ouvinte que já está em linha. Olá, bom dia.
1: Bom dia, linda Sónia.
0: Olá, minha querida linda, como se encontra? Bem disposta?
1: Sempre, tem que ser, Sónia.
0: Claro, tem que ser, tem força.
1: É verdade, é.
0: Minha querida, qual é a tua música?
1: O tempo também está um bocadinho chuchito, agora está de calor, não está, olha.
0: É verdade, mas hoje está fresquinho.
1: Sabe bem. Mas assim também não está mal.
0: Não, não está mal, não. Minha querida, vamos ouvir a música de...
1: Sim, eu queria ouvir a Paula Fernandes.
0: E é para dedicar?
1: Está tudo. Está aqui um bocadinho, está muito animado, graças a Deus. Olha, é para ficar a Saninha, essa coisinha, foi-me ouvir a minha querida Alice, a minha irmã Aida, como bem dizem para ela, e para a minha sobrinha Anitta, que estão férias, estão cá de férias agora, mas eu disse, já estão a fazer a balada, que estão assim tristes. Imagino que tanto ela, para a minha família toda, e para estes fofinhos que isso, olha, para todos os auditores, os participantes, um beijinho para todos.
0: Obrigada.
1: Muita saúde, paz e amor para todos.
0: Igualmente também. E agora vamos à frase?
1: Estou com força solar.
0: A plástica morgada é consultar. Exato. Muito obrigada. Gostei de ouvi-la. Beijinho grande para vocês. Dias e bom dia. Paulo Fernandes, pássaro de fogo.

0: Acabamos de escutar aqui a música de Paulo Fernandes com Pássaro de Fogo. As horas 30 minutos, boa quinta-feira neste 25 de junho, está no ar o programa da manhã. 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
1: Acabamos de ouvir este lindíssimo tema por cá na Rádio Cardal. Música de Almas Rosas. Boa quinta-feira connosco, 236-023-859. Este nosso número de acesso à sua ligação. Foi o que fez então o nosso próximo ouvinte. Olá, Viva, bom dia.
2: Bom dia, menina.
1: Olá, como está? Bem disposto?
2: Olá, por aqui está tudo bem.
1: Ótimo. Emanuel, estamos então a falar do Alvorje.
2: É isso, é.
1: E qual é a música que vamos ouvir?
2: Agora estou brilhando com o tema um pouco errado.
1: Ok, para dedicar?
2: Está para ligar a Patrícia, agora para a Maria, também para a Helena. E agora também que a Maria vai me possam falar o meu marido, também para a mulher, que é o maior pinta assim. Agora também para o meu colinho Paulo, agora também para a minha filha Marisol.
1: Então, muito obrigada. E agora falta só a frase.
2: Qual é que é?
1: Da Plástica Margado, para o conforto do seu lar. Exatamente. Obrigada. Gosto de ouvi-lo. Um beijinho e até uma próxima.
2: Bom dia.
1: Bom dia. Obrigada. Olá.

0: Acabamos de ouvir aqui a música de Leandro Pecani Cardal, Não Posso Ficar, Não Posso. Tenha uma excelente manhã na nossa companhia. Estamos juntos, 236-023-859. Escolha a vossa. Bom dia.
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0: 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Bom, vamos então para a nossa próxima mensagem no nosso Facebook da Rádio Cardal. Chega o nosso ouvinte Carlos Ramos, de Sessoura. Olá Sónia, bom dia por aí também. Quero ouvir aí uma música animada de todo o pessoal da pastelaria, toda a equipa da Cardal, para ti também um beijinho e bom trabalho. Obrigada, cumprimentos até à Vila de Sessoura e vamos ouvir a música de Jorge Guerreiro. Bom dia.

0: Acabamos de ficar aqui ao som do Jorge Guerreiro. Ou ainda choras? Tenham um bom dia, boa quinta com a Rádio Cardão. 15 minutos agora nos param das 11. Já é o programa da manhã. Temos então mais alguém lá viva. Bom dia.
1: Bom dia, Viva
0: Paulo. Olá, Cirilise, bom dia. Tudo bem desse lado?
1: Ah, tudo bem. Tá tudo bem.
0: Hoje mais fresco.
1: Está bom.
0: Está bom, sim. Qual é a tua música que vamos ouvir?
1: É uma música Cláudia,
0: que está para a casa. Ok, para dedicar?
1: Fazia dadinha com beijinho, vai para o pequeno, e com um abraço, e vai para o seu vizinho, não é o abraço. E todos os vídeos ouvir que te exato para você estar feito e para ver o dia lá.
0: Muito obrigada. E agora falta então a frase da Plástico Morgado.
1: Vamos embora, continuar.
0: Para o conforto do seu ar.
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0: Exato. Muito obrigada, gosto de ouvi-lo. Um beijinho, até amanhã. Obrigada. Vamos então ouvir agora a música de Cláudio Caramelo, porque Ana Cardão, com este desliza. Estamos juntos, tenham um feliz dia, boa quinta. A sexta está quase. Quanto às temperaturas para hoje, Coimbra e Pombal e também Leiria. Máximas para hoje, 24 graus. Prevê-se aqui alguns chuviscos e também trovoada. Para amanhã, 25, as temperaturas vão se manter. Para o fim de semana, vai continuar entre os 26 e 27 graus. Para a semana, sim, podem-se preparar, porque o tempo vai aquecer bastante. Agora vamos deslizar.

0: a música de, para Cláudio Caramelo com este Desliza. Vamos continuando com a participação dos nossos ouvintes. Obrigada pela Rádio Cardão. De Pombal chega mais um ouvinte. Olá, muito bom dia.
1: Olá, Sónia, bom dia.
0: Bom dia, vidinha. Como se encontra nesta quinta-feira? Tudo bem?
1: Olha, recordar é viver.
0: Sem dúvida. Vidinha, qual é a tua música que deseja ouvir?
1: Pois, ficou pendurada essa música.
0: Ficou? Pronto, muito bem. Para dedicares?
1: Olha, vou dedicar ao Sr. Elísio da Redinha. Vou devolver o abraço que ele me enviou. Muito obrigado para ele e para a família. E vai para todo o auditório, para si, Sónia. Aquele beijinho lindo e até breve, se Deus quiser.
0: Ok, muito obrigado. E agora só falta a frase, pode ser?
1: Agora vamos lá ver se eu consigo. Se o seu lar quer ter, a plástica morgada deve ter. É coisa assim.
0: Mais ou menos isso, é? 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
1: Andei lá quase, pronto.
0: Obrigada, vidinha, bom trabalho.
1: Tudo bom para, gostei tudo bom para si, para os seus, ok,
0: muito
1: obrigado.
0: Bem, muita saúde, obrigado e um bom dia. Vamos então seguir em frente com a música de Tony Carreira. Ele que ontem à noite esteve na Lausanne. Malta, foi casa cheia, fantástico, muito bom. Sonhador, sonhador, é a próxima.

0: Acabamos de ouvir aqui Tony Carreira com este sonhador, sonhador. Tenham um feliz dia, uma boa manhã na nossa companhia. Rádio Cardal sempre consigo. 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
0: Vamos então para a nossa próxima mensagem, última desta primeira parte, agora do Alexandre de Pombal.
2: Bom dia, Sónia. Sou Alexandre, gostava de dedicar aqui uma música ao grandioso engenheiro André Rodrigues, também queria dedicar ao engenheiro Sami, aos pedreiros da Figueira da Foz, aos gajos do alumínio e também a todos os pintores que estão-nos a ouvir. Obrigado.
0: Obrigado, Alexandre. Bom dia também desse lado, cumprimentos. Boa quinta-feira connosco e vamos então terminar esta primeira parte ao som de Filipe Delgado, completamente apaixonado. Tenha uma boa manhã na nossa companhia neste 25 de junho, porque até às 13, a escolha é vossa. Bom dia. Até já.

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1: 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São 11 horas.
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4: Bom, e voltamos. Sejam então bem-vindos à segunda de hoje, desta manhã de quinta-feira, por cá na Cardal. E posso dizer que lá fora já chove, é verdade. Então, uma boa manhã na nossa companhia. Por cá também temos chuva de grandes músicas. Pode contar connosco nesta manhã de quinta-feira, 25 de junho. Sempre com a sua rádio ligada. Comigo, Sónia Simões. 236-023-859. 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Bom dia.
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4: Não vamos a Roma, mas vamos sim até ao Lourissal. Connosco está mais um ouvinte. Olá, viva, bom dia.
12: Bom dia, Sónia.
4: Olá, Bruno. Como é que se encontra nesta bela quinta-feira? E por aqui já chove. Já chegou o Lourissal também?
12: Não.
4: Não? Pronto, eu vou enviar para aí um bocadinho.
12: Fica também mais... pode enviar um bocadinho.
4: Fica mais fresco.
12: É.
4: Bruno, vamos ouvir?
12: Vamos ouvir a Elda e o Santiago, não penses mal de mim.
4: Ok, para dedicar?
12: É para dedicar a todos os participantes que estiverem a ouvir. O Nelson Calceiro, o irmão Adérito, o João Carvalho do Terpeão, o Manuel Pinta Silva, essa malta toda que estiver a ouvir, até o Zé Pereira. Até os meus colegas da Junta e Presidente da Junta e tudo.
4: É para todos, exatamente.
12: Se estiverem a ouvir a rádio Cardal FM.
4: E agora vamos então só à frase de participação. Pode ser, Bruno?
12: Quem não vai ao Tapa é comer a Roma e não ver o Papa.
4: É isso mesmo.
12: É assim. É vamos isso. Aí à música do Elde e Santiago para todos ouvirem.
4: Ok. Muito obrigada. Gostei de ouvi-lo. Um feliz dia e até amanhã.
12: E até amanhã.
4: Adeus, obrigada, bom dia. Vamos então seguir em frente ao som do Elvio Santiago com o tema Tu Beijas Bem. Tenha uma excelente manhã na nossa companhia. 236-023-859. Pode também deixar a sua mensagem no nosso Facebook. Ou mensagem voz pelo WhatsApp 913-527-923.
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0: música de Elvio Santiago com o tema Tu Beijas Bem. Tenho uma excelente manhã na nossa companhia com a Rádio Cardão. Então, Lucas, como é que foi o Brasil? Ouvi dizer que correu bem.
1: Bom dia, Sônia.
0: O jogo
1: foi muito bom. Foi muito legal assistir. Foi um jogo bem legal.
0: Mas olha, já falamos da bola, agora vamos para mais um ouvinte e depois a seguir vamos
1: então,
0: falar do Brasil, não é?
1: Fechou.
0: Ok. Olá, muito bom dia.
2: Olá, bom dia.
0: Bom dia. O Celso, de certeza que não viu futebol à meia-noite e meia com o Brasil, ouviu?
2: É impossível.
0: Pois, essa hora já estava a descansar.
2: Ah, pois. Quem se levanta cedo não pode ficar até tarde.
0: Pois é, é verdade. Muito bem, Celso, chega-nos de onde?
2: Albergaria.
0: O trabalho está a correr bem?
2: Ah, está.
0: Sim, que importa. Muito bem. Celso, com além da música que deseja ouvir?
2: Vamos ouvir aí os 4:30 com o Luís Trindacheiro.
0: Para dedicares?
2: É para dedicar todo o auditório da Rádio Cardal, para vocês aí também. E para esse pessoal que diz que anda bem desaparecido, a ver se eles aparecem.
0: Andam todos desaparecidos, é verdade. Muito bem, Celso, muito obrigada. Agora só falta a frase do Tapa. Pode ser?
2: Restaurante Tapa.
0: Quem vem a Pombal e não vai ao Tapa?
2: Quem vem a Pombal e não vai ao Tapa é como ir a Roma e não ver o Papa.
0: É isso mesmo. Muito bem, Celso. Gostei de ouvi-lo e tudo por aqui. Um beijinho. Até uma próxima e um dia muito feliz. Obrigada a nós. Obrigada e bom dia. Bom, antes de irmos então à música, agora sim, Lucas, vamos falar de bola.
1: Bora.
0: Então pronto, o jogo foi à meia-noite e meia, não é?
1: Foi bem tarde.
0: Até aí, onde é que viste o jogo?
1: Ah, eu vi no Cardal.
0: E então muita gente?
1: Muita gente, muito brasileiro. Não, tinha todo tipo de pessoa lá, brasileiro, português, africanos, angolano, tudo. Uhum. Até um amigo lá de São Tomé foi ver comigo, então foi um jogo muito legal de assistir.
0: Muito bem. Três gols, não é?
1: Três
0: o Brasil
1: gols.
0: Ganhou.
1: E um anulado ainda. Achei injusto esse gol anulado, mas...
0: Sério?
1: Era pra ser uns três do Vinícius Júnior.
0: Uhum.
1: Foi um jogaço, mas, né? Podia ter sido melhor, mas okay. Foi bom.
0: Ô, Lourenço, qual é a tua opinião sobre o jogo de ontem, do Brasil?
3: Foi um jogo legal, com uma certa dificuldade, já que dois gols do Brasil foram entregues pela Escócia, mas foi um jogo bom. A seleção evoluiu muito.
0: E agora qual é o próximo jogo do Brasil?
1: A gente tem que confirmar ainda, mas acho que não tem confirmado ainda, mas é só acho que tá na próxima semana ou...
3: Vai ser dia 29 e vai ser contra, provavelmente, ou Holanda, Japão ou Suécia, uma das três.
0: Muito bem, vocês estão bem informados.
1: Estamos.
0: E agora sábado, vocês vão ver também o nosso Portugal?
1: Eu vou.
0: Claro. À meia-noite e meia.
1: Obviamente.
0: Vai jogar com a Colômbia, não é?
1: Vai jogar com a Colômbia.
3: O melhor jogo do grupo.
1: É, vai ser um jogaço, vamos ver como é que vai ser. Tá bem
0: Lucas,
1: assiado, mas...
0: Qual é a tua opinião?
1: Eu acho
0: prognósticos.
1: Que os dois são muito bons, mas eu confio mais em Portugal porque a seleção de Portugal é muito boa. E desse último jogo também Portugal jogou muito, então acho que Portugal vai levar melhor nessa.
0: Quantos gols?
1: 2-1.
0: 2-1 ganha Portugal. Lourenço, a tua opinião?
3: Ah, o Portugal melhorou muito no último jogo. No primeiro foi bem fraco, não soube jogar em coletivo. Agora teve uma melhora muito grande, mesmo sendo contra o Uzbequistão.
0: Uhum.
3: Mas eu acho que contra a Colômbia, mesmo tendo muitos craques, vai ter uma dificuldade. Talvez um 2-1, como o Lucas falou, para um 3-1.
0: Muito bem. Meus queridos, obrigada. Claro. Eu, como não percebo nada de futebol, tenho aqui dois craques, não é? De bola, já vi que sim.
1: Tem que ser, né?
0: Muito obrigada, ok, por me ajudarem.
3: Nada.
0: Está no ar, então, o programa da manhã. Fiquei estes dois craques aqui na Rádio Cardão, Lucas e também Lourenço, os nossos estagiários. Vocês estão a estar por aqui ainda até o mês que vem, não é?
1: Isso, até a segunda semana.
0: Como é que está a correr o estágio já agora?
1: Está ótimo. Está indo bem, está legal.
0: Vocês estão a gostar?
1: Estamos.
0: Ok. Isso é importante?
1: Sim, sim.
0: Muito bem, obrigada. Bom, vamos então ouvir agora às 4:30, Luís Trigacheiro, Quem Me Vê, é a próxima música.

0: música para os 4:30, porque há na Cardal, com Luís Trigacheiro, Quem Me Vê, a pedido do nosso ouvinte Celso. Tenham um feliz dia, boa quinta-feira com a Rádio Cardal, 236-023-859. Também é bom mal e não vai ao Tapa, comer a Roma e não ver o Papa.
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0: 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Vamos para mais um ouvinte. O próximo ouvinte em viagem. Olá, muito bom dia.
2: Bom dia.
0: Bom dia. Tenho o gosto de falar com quem?
2: Rogério Patrício.
0: Então, Rogério, como é que se encontra nesta quinta-feira? Tudo bem?
2: Encontro-me bem agora com este solinho e tudo.
0: Uhum, pronto, estamos bem. Há pouco já choveu.
2: É verdade, já apanhei hoje bastante chuva.
0: Sim. Rogério, é para refrescar um bocadinho, mas para a semana o calor volta, 35 graus.
2: É, tem que ser. Isto nem tudo ao mar, nem tudo à terra.
0: É verdade, é verdade. Vamos então ouvir aqui Todos by Todos. É para dedicar, Rogério.
2: É para dedicar a toda a malta aí da rádio, dedicar à malta da roda e à famosa malta da Reci Querte.
0: Muito bem. E agora vamos à frase, pode ser?
2: É. Quem vem a Pombal e não vai ao Tapa é comer a Roma e não ver o Papa.
0: Exatamente. Muito obrigada, Rogério. Gosto de ouvi-lo. Um beijinho e até uma próxima. E um bom dia.
2: Beijinho.
0: Obrigada. Tchau, tchau. A música de Joia Próxima que passa com este Todos by Todos. Tenha uma boa quinta-feira com o Cardão. Estamos por cá.

0: Acabamos de ficar aqui com a música do João, com este Totes by Totes. Tenham uma feliz manhã, boa quinta-feira. Temos mais um ouvinte do outro lado da linha. Olá, viva, bom dia.
1: Bom dia, Sónia.
0: Olá, Rodrigo, bom dia. Como estamos nesta bela manhã fresquinha?
1: Estamos bem, muito obrigado.
0: Ótimo, isso é que importa. Então, Rodrigo, vamos falar aqui um bocadinho da Esplanada do Nascente, que já ouvi dizer que está sempre em grande, ao fim de semana.
1: Todos os fins de semana.
0: Todos os fins de semana, é verdade. Está a correr
1: agora, bem. Agora já estamos abertos todos os dias.
0: Ai, todos os dias? Ok.
1: Exatamente.
0: Muito bem. E a partir de que horas, Rodrigo?
1: A partir das 13.
0: A partir das 13 horas. Uhum. Rodrigo, vamos então ter agora a estreia já no próximo sábado. O que é que nós. Qual é a estreia que vai haver então na Esplanada do Nascente em Anços Redinha?
1: Vai ser o guitarrista Vasco Vilarinho, a partir das 18 horas. Uhum. Fazer tocar músicas a sol.
0: Ok. E que tipo de músicas é que ele toca?
1: Ui, não faço ideia.
0: Okay. Pensei que conhecesse. Daí estar a perguntar. Porque eu sinceramente eu não conheço o Vasco Vilarinho.
1: Não?
0: Não, por acaso não.
1: O Vasco já foi guitarrista dos Tecla 12, aqui se calhar há uns 15 anos atrás, uhum. E do Só Ritmo, agora é guitarrista a sol.
0: Agora está a sol, pronto, e vai ser então a estreia neste lado do Nascente já no próximo sábado, é isso, Rodrigo?
1: Exatamente, uhum. A partir das 18 horas.
0: Pronto, e a partir no mês de julho do próximo mês, 7 do mês que vem, vocês vão ter também música ao vivo às quartas-feiras, é isso, Rodrigo?
1: Vamos começar a ter música ao vivo às quartas-feiras a partir do dia 8 de julho.
0: Ok, muito bem. Então vai ser aí todos os dias, ou seja, música ao vivo então às quartas e também aos sábados. É isso, Rodrigo?
1: Exatamente, exatamente. Okay.
0: Já agora quero aproveitar para deixar um convite para o próximo sábado, dia 27, as pessoas aparecerem então na Esplanada do Nascente para verem então esta grande estreia do Vasco Vilarinho ao vivo.
1: Sim, estão todos os ouvintes convidados a aparecer, uhum. A desfrutar um bocadinho daquele espaço, daquele ambiente. Sim. E para estar lá um bocadinho relaxados com a família e com os amigos.
0: Pronto, e não esquecendo também há comes e bebes, não é?
1: Comes e bebes, exatamente. Claro. Comes e bebes, petiscos.
0: Petiscos, que é muito bom. Muito bem. Rodrigo, agora vamos então ouvir aqui os quatro mentes e sede. Para dedicar, Rodrigo?
1: Para dedicar ao pessoal da AQC Renova, para o Luís Farmácias, para os funcionários da RC Jardins, para o Celso Serrada, pessoal da Reciquerti e para todos os ouvintes da Rádio Cardal.
0: Ok. E agora vamos então à França, pode ser?
1: Quem vem a Pombal e não vem à tapa é como ir a Roma e não ver o Papa.
0: Exatamente. Muito obrigada. Gosto de ouvir o cumprimento desse lado. Beijinho grande e até uma próxima, Rodrigo.
1: Obrigado, igualmente.
0: Mesmo dia. Obrigada. Igualmente também. Tchau. E sede. Música dos quatro menes.

0: Música dos 4 Ventos por Ana Cardal com o tema E Sede. Tenham um feliz dia na nossa companhia. Boa quinta-feira connosco. 236-023-859. Cabe para mal e não vai ao Tapa. É como ir a Roma e não ver o Papa. 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
2: Exatamente, quem vem a Pombal e não vem ao Tapa, é comer Roma e não ver o Papa. Tenha uma boa manhã connosco, boa quinta neste 25 de julho. Está no ar o programa da manhã. Vamos então para mais uma mensagem. Vamos agora até ao nosso WhatsApp. Ouvir aqui a mensagem do nosso ouvinte André Rodrigues. Mais propriamente, ouvinte e também cliente da EcoGrim, na ilha. Ele quer ouvir então aqui a música dos Némanos, com o tema Cachuva com Berimbau. Mas antes disso, vamos então só ouvir aqui a sua mensagem no WhatsApp. O nosso WhatsApp hoje está como o Lucas, lento.
3: Eu lento?
2: Quem adormeceu hoje? Quem foi? Quem foi? Eu bem disse.
3: Eu bem disse. Vai ficar do jogo, né? Tem motivos.
2: Eu disse, amanhã vais ficar atrasado e disseste assim, Lucas, não vou.
3: Eu pensava que não.
2: Pensavas, mas pronto, eu acertei.
3: Infelizmente.
2: Vale um hambúrguer.
3: Quem me der.
2: Ou uma pizza, o que é melhor?
3: I was um hambúrguer.
2: Um hambúrguer é melhor? Uhum. Ok, pronto. Vamos aqui, agora sim ouvir aqui a mensagem, aqui no WhatsApp do nosso ouvinte, André.
4: Olá Sónia, bom dia, daqui é o André da EcoGreen. Olha, hoje quero dedicar aí uma música ao Alexandre, que ele está em altas a dedicar a música à malta, a gente não pode parar. Aqui é o grandioso Nelson, ao João, que anda ali sabe Deus como, ao William, à malta dos Alumínios, do Pelador e é para quem nos está a ouvir. Olha, e a música... Mete uma música animada dos Némanos. Adeus e bom dia.
2: Obrigada, André. Bom, gostei de ouvir aqui a minha voz de fundo. Bom trabalho para vocês aí desse lado. Boa quinta-feira com a Rádio Cardão. E vamos agora tirar o pezinho do chão. Os Némanos, eles vão estar em Condeixa no próximo mês de julho. Eles vão andar por aí, aqui na Zona Centro. Para ouvirmos que a chuva com o berimbau. Tenha uma boa quinta. Bom dia.

0: Acabamos de ouvir aqui a música dos Nemads. Chupa como berimbau. Apenas 8 minutos para as 12. Este é o programa da manhã, por cá na sua Rádio Cardal. Para interagir connosco, tem que marcar 236-023-859. Oh, Lucas, falando agora de gatinhos. Tu tens uma gata, não é?
1: Sim. Ela porta-se bem? Chama-la de tigresa. Ela é bem branca, é bonitinha, parece um tigre.
0: Já está mais gordinha?
1: Está muito gorda.
0: Olha,
1: e
0: o meu
1: muito
0: tá...
1: gordo e grande.
0: Também o meu. E porta-se muito bem.
1: É, mas o meu tipo, é muito novinho, tem só quase 3 meses só. Pois, e está bem grande.
0: O teu é pequenino, o meu já tem 1 ano e 2 meses.
1: Ah, então está novo ainda.
0: Claro que está.
1: Sim, sim.
0: E depois é muito giro, tem olhos azuis.
1: O meu também tinha, só que foi mudando de cor. Acho agora
0: eles
1: tá
0: vão mudando, sim.
1: Sim, agora está um cinza meio azulado.
0: Mas pronto, é a coisa melhor da vida que nós podemos ter, sem dúvida. Muito bem. Dás-lhe muitos beijinhos ou nem por isso?
1: Não dou muito porque ela é muito agitada, não fica parada e não gosta.
0: Pronto, dás-lhe uns beijos e eles depois fica menos agitado.
1: Ficam todos doidos, esses gatos.
0: E tu, Lourenço, tens animais em casa?
2: Tenho um cão.
0: E porta-se bem?
2: É um pouco forte, né? Mas ele é comportadinho.
0: E agora tem lá uma galinha que pariu 2 pinchas tão giros, pequeninos.
1: Ai, são
0: que coisa boa, são tão giros, a sério. Pronto, já tenho pronto lá em casa, está tudo a crescer. Ainda bem que sim.
1: Só casa é tipo um zoológico agora.
0: Agora é.
1: Cheio de bichinhos.
0: Mas é bom, é bom.
1: É bom,
0: muito bom.
1: Eles são pequenininhos, então vão crescer. Né?
0: É verdade. E depois são pinchers, não é?
1: Sim, sim.
0: Não crescem muito, não vão ser muito grandes.
1: Uhum.
0: Mas é giro, muito giro, sem dúvida. Estou a amar. Muito bem, meus queridos. Então, feliz dia connosco. 236-023-859. Boa quinta-feira com a Rádio Cardal e comigo Sónia Simas por campo. Cabe para o mal e não vai ao tapa, comer Roma e não ver o Papa.
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0: Bom, e assim terminamos. Mais uma hora por cá na Cardal. Terminamos com este DJ. Com esse cara sou eu. Final de mais uma hora por cá na Cardal. Depois das 12, eu vou voltar. Beijinhos para todos.

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10: Voltei então para a vossa companhia, sejam bem-vindos. Terceira e última de hoje, pegando a sua Rádio Carnal, 236023859. 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
10: Quanto à frase de participação por Cana Cardal nesta hora, viva bem, viva saudável com Nutriform. Esta é a frase. Temos então mais alguém connosco? Olá, viva, bom dia.
17: Bom dia, viva bem, viva saudável com Nutriform, sem pão lá, é mais ou menos assim.
10: Isso é para não esquecer, é isso?
17: Exatamente, que é uma. Esta última palavra é um bocado esquisita, não
10: é? Pronto, é Nutriform, nada esquisito.
17: Está bem, eu tenho de escrever.
10: Temos que estar, pensa assim, tenho que estar em forma. Então, estou...
17: Yes, está tudo bem?
10: Está tudo bem, graças a Deus, sim, tudo ótimo, obrigada.
17: Já choveu aí, não?
10: Já, eu há pouco eu estava aqui à conversa com o Lucas, quando olhei para fora, está a chover tanto. Porque assim, já choveu bastante.
17: Choveu tanto, um pouco aqui, estava com uns pinguinhos.
10: Mas pronto, aqui não.
17: Aqui não, lá fora.
10: Lá fora, pois.
17: Exatamente.
10: Vamos então ouvir Sara Correia e Fernando, quero é viver.
17: Exatamente, quem é que não quer é viver? Nós todos queremos é viver.
10: Claro que sim.
17: Mesmo a gente vai assim... Há pessoas que vêm assim, aquele homem está tão aleijado, mas Deus global. Mas sabe a mentalidade dessa pessoa que está doente, mas a cabeça não está doente, não é? Mesmo a gente doente, queremos é viver. Esta música vai para uma rapariguinha chamada S.S. Que é de Portanto Coimbra já, mas está em Pombal já há uns tempos e a gente gosta de ouvir.
10: Obrigada.
17: E vai também para o Gonçalo Santos e para o outro senhor que trabalha aí. Não sei o nome dele, não é?
10: O Gonçalo?
17: É o Gonçalo, mas quem é o outro senhor? Acho que trabalha o outro senhor, não é?
10: Temos aqui várias pessoas, somos muitos por acaso.
17: Não são mais do que o meu pai e a minha mãe.
10: Somos quase 10 agora. Por acaso, somos 10.
17: Um grande abraço para o Gonçalo Santos, aquele que ele chama o ciclista, não é?
10: Exatamente.
17: Eu gosto muito. Claro, então. É uma pessoa que eu gosto muito de falar com ela. É raro falar com ela, mas gosto de falar com ela. E vai para o Bruno Graça, lá na terra de Tempero, aí vai para toda a gente, aqueles amiguinhos todos do Carprato e para a Tânia, mas para todos aqueles amiguinhos que vocês sabem quem são.
10: Muito bem. Fernando, muito obrigada então. Um gosto em ouvi-lo. Bom almoço. Um dia muito feliz com a Rádio Cordão. Fim, até amanhã. Está bem?
17: Até amanhã.
10: Beijinho. Obrigada e bom dia.
17: Beijinho também.
10: Sara Correia, quero é viver.

0: É para nós ouvir aqui a Sara Correia, com Quero É Viver. São de um ótimo dia, bom almoço, boa quinta-feira com a Rádio Cardão. 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
0: Vamos então para mais uma mensagem aqui no WhatsApp do nosso ouvinte lindo.
2: Olá, Sónia, bom dia. Olha, queria dedicar... Daqui fala o Orlindo Pedreiro. Queria dedicar a música ao PS.
0: Então vamos ouvir aqui a música do Esquilema.

0: Música do Escalema, melhor sem mim. 12 horas com 26 minutos, vamos lá. Ainda até à 1, estamos por cá, à vossa espera. 236-023-859. Este é o nosso número mágico. E é mágico, não é, meninos?
1: Sim. Número da magia.
0: Vamos para mais um ouvinte?
1: Bora.
0: Vamos dizer olá, bom dia, como vocês costumam dizer.
2: Bom dia.
3: Bom dia, malta. Bom dia, alegria. É um prazer estar na vossa companhia.
2: Igualmente.
3: Estou a aprender a ser feliz.
0: Aqui o Mário João até canta.
3: É só duvido, eu nunca aprendi música nenhuma.
2: É um cantor nato.
0: É verdade, é um cantor.
3: É, daqui a bocado já vou cantar a canção até o fim quando vocês puserem o disco a tocar.
0: Ah, ok, muito bem.
3: Mário João. Cantor ainda por cima romântico. Eu sou romântico.
0: Muito bem, Mário João, chega da Marinha Grande. Vamos ouvir para o Norte aprender a ser feliz para
3: sim, olha, vai, já vai para os seus colegas aí. Depois vai para a Vera Lúcia, da Oliveira do Bairro, para a Paula Cristina de Melo, da Rádio ABC Portugal de Ourém. E vai com um abraço e um beijinho para a Alcobaça, sem segredo, para a minha querida e preferida Ana Figueiredo, que trabalhava na Rádio Cister.
0: Muito bem. E é tudo. E agora vamos cantarolar, é isso, Mário?
3: Já disse, já ainda agora cantei uma frase. Estou a aprender a ser feliz.
0: Pronto, eu estava a dizer que agora eu vou passar
3: aquilo
0: música.
3: Que eu vou ser, ninguém me diz. A guitarra que só toca por amor.
0: Tem futuro, não tem?
2: Tem.
1: Com certeza.
0: Muito bem. Obrigado, um dia muito feliz e até uma próxima.
3: Não, a frase.
0: Não é preciso. Fica para uma próxima. Um beijinho.
3: Pronto.
0: Cumprimentos.
3: Então, adeus.
0: Bom dia. Obrigada.
3: Vocês todos,
0: boa quinta-feira com a Rádio Cardal. Porque até às 3. 236-023-859. Peça a sua música favorita.

0: Estou a aprender a ser feliz, a música dos Polo Norte, o tema que nós acabamos de ouvir. Há pouco estivemos na Marinha Grande, agora vamos até Maiorca, Figueira da Foz. Lá chega então o próximo ouvinte. Fala Viva, bom dia.
1: Bom dia, Sónia Simões.
0: Olá, como está? Bem disposto?
1: Sempre, aqui na rádio, aqui
0: na nossa
1: vai fazer companhia todos os dias.
0: Muito obrigada de coração. Momentos. Muito obrigada. Então, Idelino, o que é que se faz por Maiorca?
1: Na escada, trabalhar para ir fazer viagem até Oveia.
0: Tem que ser, então, uma boa viagem para si, que ainda é uma viagem longa.
1: Então, muito obrigado, obrigada. A companhia da rádio é sempre a minha companhia.
0: Muito bem, obrigada. E qual é a música que deseja ouvir?
1: É uma música do... Cavalinho do Pedro Sampaio.
0: Pedro Sampaio, muito bem, para dedicar?
1: É para dedicar todo o auditório.
0: E agora vamos então à frase, pode ser? Viva bem.
1: Viva bem.
0: Viva saudável.
1: Viva saudável.
0: Com Nutriforme.
1: Nutriforme.
0: Exatamente. Muito bem, boa viagem até Gouveia. Um dia muito feliz e bom almoço. Boa quinta-feira com a Rádio Cardal.
1: Igualmente bem, vocês também. Obrigada.
0: Deus, obrigada a nós. Cumprimentos. Tenham um ótimo dia na nossa companhia. Bom almoço para todos. Quanto à frase de participação por cá até às 13, viva bem, viva saudável com Nutriforme. Agora vem por aí a música de Pedro Sampaio com Gasparzinho e vai no cavalinho. Passamos.

0: Horas com 36 minutos, também para mal e não veio ao TAP. Aliás, não é esta frase agora, estava desatenta. Viva bem, viva saudável com Nutriform. Bom, vamos então para mais uma mensagem. Agora aqui no nosso WhatsApp, chega do Marco Lopes. Bom dia, Sónia. Olá, Marco, bom dia desse lado também. Aqui o nosso ouvinte, Marco, quer ouvir Nemans com música Portugal, Lelele. Dedicar a todo o auditório e também para ele ouvir. Então, muito obrigada, cumprimentos desse lado e vamos então ouvir esta música nova.
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0: Música de Gustavo Lima, Percando em Cardão, com Luís Fonsi, com Vagabundo. Estamos quase quase então fechados. Esta é a última de hoje, Percando em Cardão. Boa quinta-feira connosco, bom almoço. A sexta está quase. 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
0: Bom, e assim terminamos. Tenham um ótimo dia, boa quinta-feira connosco. Eu só disse mais volta amanhã, sexta-feira, com o melhor dia da semana. Terminamos com a Banda Calypso, com a Combia do Amor. Então, beijinhos e abraços para todos. Bom almoço, boa quinta, e vai ser um dia amanhã.

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2: São 13 horas.
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4: O concurso público para a criação de uma nova unidade de saúde familiar modelo C, na região de Leiria, foi extinto depois de todas as propostas apresentadas terem sido rejeitadas. De acordo com a Unidade Local de Saúde da região de Leiria, uma das quatro candidaturas submetidas foi excluída por ultrapassar o valor base definido para o procedimento de cerca de 1 milhão e 800 mil euros. As restantes três propostas não cumpriam os requisitos técnicos e administrativos estabelecidos nas peças concursais. Perante a inexistência de propostas válidas, o Conselho de Administração da ULS decidiu não adjudicar o concurso e avançar para a sua extinção. A entidade adianta, no entanto, que continua a acompanhar o concurso nacional para a colocação de médicos especialistas em medicina geral e familiar e não exclui a possibilidade de lançar um novo procedimento caso se mantenha a necessidade que motivou a criação desta unidade. A futura unidade de saúde familiar modelo C destinava-se a reforçar a resposta dos cuidados de saúde primários nos concelhos de Alcobaça, Batalha, Leiria, Marinha Grande, Nazaré, Ourém, Porto de Mós e Pombal. Recorde-se que o SF Modelo C resulta de parcerias com entidades do setor social, privado ou cooperativo. Foram criadas para aumentar a capacidade de resposta do Serviço Nacional de Saúde em zonas com carência de médicos de família e dificuldades no acesso aos cuidados de saúde primários. A ética no desporto na era digital vai estar em destaque num seminário online promovido pelo Politécnico de Leiria nesta quinta-feira ao final da tarde. A iniciativa pretende debater os desafios e as oportunidades que as tecnologias, como a realidade virtual e a inteligência artificial, estão a trazer à educação física, ao desporto e à formação de profissionais do setor, sem esquecer as questões éticas associadas à sua utilização. O seminário integra o segundo ciclo de formação em ética no desporto 2026, contará com a participação de especialistas internacionais da Bélgica e do Chipre, que vão abordar temas como a motivação na educação física, através da realidade virtual, também os desafios éticos colocados pela inteligência artificial no contexto desportivo. Organizada pela Escola Superior de Educação e Ciências Sociais do Politécnico de Leiria, a sessão decorre a partir das 7 da tarde até às 20h30, enquadra-se num projeto europeu financiado pelo programa Erasmus Mais Sport. E a cidade de Pombal prepara-se para receber a 23ª edição da Festa das Bicicletas, 14 horas a pedalar. É uma iniciativa organizada pelo Clube de Cicloturismo de Pombal e que já se tornou, aliás, uma referência no calendário nacional de cicloturismo. Sob o lema Juntos Iluminamos Vidas, o evento regressa nos dias 18 e 19 de julho com um programa recheado de atividades para todas as idades. Iniciativa que, segundo os organizadores, combina competição, passeios de lazer, animação cultural e momentos de fraternização. A prova principal tem início às 23 horas de sábado, após a apresentação das equipas e o tradicional passeio noturno pelas ruas da cidade. Os participantes vão pedalar durante toda a noite num circuito urbano especialmente preparado para o evento, terminando o Grande Prémio às 9 da manhã de domingo. Além da vertente competitiva, a organização promove também o habitual passeio domingueiro, um percurso de cerca de 15 quilómetros destinado a famílias, amigos e amantes das bicicletas que pretendem participar então num ambiente mais descontraído. A iniciativa tem vindo a afirmar-se ao longo dos anos como um importante momento de promoção da mobilidade sustentável, da prática desportiva e da convivência entre gerações. As 14 horas a pedalar têm apostado cada vez mais em causas sociais e ambientais, reforçando a componente solidária que caracteriza a festa organizada pelo Clube Cicloturismo de Pombal. A edição 2026 mantém essa filosofia através do mote Juntos Iluminamos Vidas, procurando sensibilizar a comunidade para a importância da união e da ajuda ao próximo. O encerramento da 23ª edição da Festa das Bicicletas, 14 horas a pedalar, está previsto para as 16 horas de domingo, com entrega de prémios e lembranças, e também o tradicional almoço convívio, que reúne participantes, voluntários e visitantes. É mais uma edição das 14 horas a pedalar, a 23ª edição em Pombal, nos dias 18 e 19 de julho.
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2: Cardal, são 14 horas.
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2: São 15 horas.
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4: O concurso público para a criação de uma nova unidade de saúde familiar modelo C na região de Leiria foi extinto depois de todas as propostas apresentadas terem sido rejeitadas. De acordo com a Unidade Local de Saúde da região de Leiria, uma das quatro candidaturas submetidas foi excluída por ultrapassar o valor base definido para o procedimento de cerca de 1 milhão e 800 mil euros. As restantes três propostas não cumpriam os requisitos técnicos e administrativos estabelecidos nas peças concursais. Perante a inexistência de propostas válidas, o Conselho de Administração da ULS decidiu não adjudicar o concurso e avançar para a sua extinção. A entidade adianta, no entanto, que continua a acompanhar o concurso nacional para a colocação de médicos especialistas em medicina geral e familiar e não exclui a possibilidade de lançar um novo procedimento caso se mantenha a necessidade que motivou a criação desta unidade. A futura unidade de saúde familiar modelo C destinava-se a reforçar a resposta dos cuidados de saúde primários nos concelhos de Alcobaça, Batalha, Leiria, Marinha Grande, Nazaré, Ourém, Porto de Mós e Pombal. Recorde-se que o SF Modelo C resulta de parcerias com entidades do setor social, privado ou cooperativo. Foram criadas para aumentar a capacidade de resposta do Serviço Nacional de Saúde em zonas com carência de médicos de família e dificuldades no acesso aos cuidados de saúde primários. A ética no desporto na era digital vai estar em destaque num seminário online promovido pelo Politécnico de Leiria nesta quinta-feira ao final da tarde. A iniciativa pretende debater os desafios e as oportunidades que as tecnologias, como a realidade virtual e a inteligência artificial, estão a trazer à educação física, ao desporto e à formação de profissionais do setor, sem esquecer as questões éticas associadas à sua utilização. O seminário integra o segundo ciclo de formação em ética no desporto 2026, contará com a participação de especialistas internacionais da Bélgica e do Chipre, que vão abordar temas como a motivação na educação física, através da realidade virtual, também os desafios éticos colocados pela inteligência artificial no contexto desportivo. Organizada pela Escola Superior de Educação e Ciências Sociais do Politécnico de Leiria, a sessão decorre a partir das 7 da tarde até às 20h30, enquadra-se num projeto europeu financiado pelo programa Erasmus Mais Sport. E a cidade de Pombal prepara-se para receber a 23ª edição da Festa das Bicicletas, 14 horas a pedalar. É uma iniciativa organizada pelo Clube de Cicloturismo de Pombal e que já se tornou, aliás, uma referência no calendário nacional de cicloturismo. Sob o lema Juntos Iluminamos Vidas, o evento regressa nos dias 18 e 19 de julho com um programa recheado de atividades para todas as idades. Iniciativa que, segundo os organizadores, combina competição, passeios de lazer, animação cultural e momentos de confraternização. A prova principal tem início às 23 horas de sábado, após a apresentação das equipas e o tradicional passeio noturno pelas ruas da cidade. Os participantes vão pedalar durante toda a noite num circuito urbano especialmente preparado para o evento, terminando o grande prémio às 9 da manhã de domingo. Além da vertente competitiva, a organização promove também o habitual passeio domingueiro, um percurso de cerca de 15 quilómetros destinado a famílias, amigos e amantes das bicicletas que pretendem participar então num ambiente mais descontraído. A iniciativa tem vindo a afirmar-se ao longo dos anos como um importante momento de promoção da mobilidade sustentável, da prática desportiva e da convivência entre gerações. As 14 horas a pedalar têm apostado cada vez mais em causas sociais e ambientais, forçando a componente solidária que caracteriza a festa organizada pelo Clube Cicloturismo de Pombal. A edição 2026 mantém essa filosofia através do mote Juntos Iluminamos Vidas, procurando sensibilizar a comunidade para a importância da união e da ajuda ao próximo. O encerramento da 23ª edição da Festa das Bicicletas, 14 horas a pedalar, está previsto para as 16 horas de domingo, com entrega de prémios e lembranças, e também o tradicional almoço convívio, que reúne participantes, voluntários e visitantes. É mais uma edição das 14 horas a pedalar, a 23ª edição em Pombal, nos dias 18 e 19 de julho.
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2: São 16 horas. 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

0: 17 horas.
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2: O concurso público para a criação de uma nova unidade de saúde familiar modelo C na região de Leiria foi extinto depois de todas as propostas apresentadas terem sido rejeitadas. De acordo com a Unidade Local de Saúde da região de Leiria, uma das quatro candidaturas submetidas foi excluída por ultrapassar o valor base definido para o procedimento de cerca de 1 milhão e 800 mil euros. As restantes três propostas não cumpriam os requisitos técnicos e administrativos estabelecidos nas peças concursais. Perante a inexistência de propostas válidas, o Conselho de Administração da ULS decidiu não adjudicar o concurso e avançar para a sua extinção. A entidade adianta, no entanto, que continua a acompanhar o concurso nacional para a colocação de médicos especialistas em medicina geral e familiar e não exclui a possibilidade de lançar um novo procedimento caso se mantenha a necessidade que motivou a criação desta unidade. A futura unidade de saúde familiar modelo C destinava-se a reforçar a resposta dos cuidados de saúde primários nos concelhos de Alcobaça, Batalha, Leiria, Marinha Grande, Nazaré, Ourém, Porto de Mós e Pombal. Recorde-se que o SF Modelo C resulta de parcerias com entidades do setor social, privado ou cooperativo. Foram criadas para aumentar a capacidade de resposta do Serviço Nacional de Saúde em zonas com carência de médicos de família e dificuldades no acesso aos cuidados de saúde primários. A ética no desporto na era digital vai estar em destaque num seminário online promovido pelo Politécnico de Leiria nesta quinta-feira ao final da tarde. A iniciativa pretende debater os desafios e as oportunidades que as tecnologias, como a realidade virtual e a inteligência artificial, estão a trazer à educação física, ao desporto e à formação de profissionais do setor, sem esquecer as questões éticas associadas à sua utilização. O seminário integra o segundo ciclo de formação em ética no desporto 2026, contará com a participação de especialistas internacionais da Bélgica e do Chipre, que vão abordar temas como a motivação na educação física, através da realidade virtual, também os desafios éticos colocados pela inteligência artificial no contexto desportivo. Organizada pela Escola Superior de Educação e Ciências Sociais do Politécnico de Leiria, a sessão decorre a partir das 7 da tarde até às 8:30 da noite, enquadra-se num projeto europeu financiado pelo programa Erasmus Mais Sport. E a cidade de Pombal prepara-se para receber a 23ª edição da Festa das Bicicletas, 14 horas a pedalar. É uma iniciativa organizada pelo Clube de Cicloturismo de Pombal e que já se tornou, aliás, uma referência no calendário nacional de cicloturismo. Sob o lema Juntos Iluminamos Vidas, o evento regressa nos dias 18 e 19 de julho com um programa recheado de atividades para todas as idades. Iniciativa que, segundo os organizadores, combina competição, passeios de lazer, animação cultural e momentos de confraternização. A prova principal tem início às 23 horas de sábado, após a apresentação das equipas e o tradicional passeio noturno pelas ruas da cidade. Os participantes vão pedalar durante toda a noite num circuito urbano especialmente preparado para o evento, terminando o grande prémio às 9 da manhã de domingo. Além da vertente competitiva, a organização promove também o habitual passeio domingueiro, um percurso de cerca de 15 quilómetros destinado a famílias, amigos e amantes das bicicletas que pretendem participar então num ambiente mais descontraído. A iniciativa tem vindo a afirmar-se ao longo dos anos como um importante momento de promoção da mobilidade sustentável, da prática desportiva e da convivência entre gerações. As 14 horas a pedalar têm apostado cada vez mais em causas sociais e ambientais, reforçando a componente solidária que caracteriza a festa organizada pelo Clube Cicloturismo de Pombal. A edição 2026 mantém essa filosofia através do mote Juntos Iluminamos Vidas, procurando sensibilizar a comunidade para a importância da união e da ajuda ao próximo. O encerramento da 23ª edição da Festa das Bicicletas, 14 horas a pedalar, está previsto para as 16 horas de domingo, com entrega de prémios e lembranças, e também o tradicional almoço convívio, que reúne participantes, voluntários e visitantes. É mais uma edição das 14 horas a pedalar, a 23ª edição em Pombal, nos dias 18 e 19 de julho.
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2: São 18 horas.
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1: São 19 horas. 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
2: O concurso público para a criação de uma nova unidade de saúde familiar modelo C na região de Leiria foi extinto depois de todas as propostas apresentadas terem sido rejeitadas. De acordo com a Unidade Local de Saúde da região de Leiria, uma das quatro candidaturas submetidas foi excluída por ultrapassar o valor base definido para o procedimento de cerca de 1,8 milhão de euros. As restantes três propostas não cumpriam os requisitos técnicos e administrativos estabelecidos nas peças concursais. Perante a inexistência de propostas válidas, o Conselho de Administração da ULS decidiu não adjudicar o concurso e avançar para a sua extinção. A entidade adianta, no entanto, que continua a acompanhar o concurso nacional para a colocação de médicos especialistas em medicina geral e familiar e não exclui a possibilidade de lançar um novo procedimento caso se mantenha a necessidade que motivou a criação desta unidade. A futura unidade de saúde familiar modelo C destinava-se a reforçar a resposta dos cuidados de saúde primários nos concelhos de Alcobaça, Batalha, Leiria, Marinha Grande, Nazaré, Ourém, Porto de Mós e Pombal. Recorde-se que o SF Modelo C resulta de parcerias com entidades do setor social, privado ou cooperativo. Foram criadas para aumentar a capacidade de resposta do Serviço Nacional de Saúde em zonas com carência de médicos de família e dificuldades no acesso aos cuidados de saúde primários. A ética no desporto na era digital vai estar em destaque num seminário online promovido pelo Politécnico de Leiria nesta quinta-feira ao final da tarde. A iniciativa pretende debater os desafios e as oportunidades que as tecnologias, como a realidade virtual e a inteligência artificial, estão a trazer à educação física, ao desporto e à formação de profissionais do setor, sem esquecer as questões éticas associadas à sua utilização. O seminário integra o segundo ciclo de formação em ética no desporto 2026, contará com a participação de especialistas internacionais da Bélgica e do Chipre, que vão abordar temas como a motivação na educação física, através da realidade virtual, também os desafios éticos colocados pela inteligência artificial no contexto desportivo. Organizada pela Escola Superior de Educação e Ciências Sociais do Politécnico de Leiria, a sessão decorre a partir das 7 da tarde até às 20h30, enquadra-se num projeto europeu financiado pelo programa Erasmus Mais Sport. E a cidade de Pombal prepara-se para receber a 23ª edição da Festa das Bicicletas, 14 horas a pedalar. É uma iniciativa organizada pelo Clube de Cicloturismo de Pombal e que já se tornou, aliás, uma referência no calendário nacional de cicloturismo. Sob o lema Juntos Iluminamos Vidas, o evento regressa nos dias 18 e 19 de julho com um programa recheado de atividades para todas as idades. Iniciativa que, segundo os organizadores, combina competição, passeios de lazer, animação cultural e momentos de conversa. Fraternização. A prova principal tem início às 23 horas de sábado, após a apresentação das equipas e o tradicional passeio noturno pelas ruas da cidade. Os participantes vão pedalar durante toda a noite num circuito urbano especialmente preparado para o evento, terminando o grande prémio às 9 da manhã de domingo. Além da vertente competitiva, a organização promove também o habitual passeio domingueiro, um percurso de cerca de 15 quilómetros destinado a famílias, amigos e amantes das bicicletas que pretendem participar então num ambiente mais descontraído. A iniciativa tem vindo a afirmar-se ao longo dos anos como um importante momento de promoção da mobilidade sustentável, da prática desportiva e da convivência entre gerações. As 14 horas a pedalar têm apostado cada vez mais em causas sociais e ambientais, reforçando a componente solidária que caracteriza a festa organizada pelo Clube Cicloturismo de Pombal. A edição 2026 mantém essa filosofia através do mote Juntos Iluminamos Vidas, procurando sensibilizar a comunidade para a importância da união e da ajuda ao próximo. O encerramento da 23ª edição da Festa das Bicicletas, 14 horas a pedalar, está previsto para as 16 horas de domingo, com entrega de prémios e lembranças, e também o tradicional almoço convívio que reúne participantes, voluntários e visitantes. É mais uma edição das 14 horas a pedalar, a 23ª edição em Pombal, nos dias 18 e 19 de julho.
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2: São 20 horas.
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noite e bem-vindo ao Puro Extenso. Como sempre neste dia, nesta hora e nesta dimensão paralela da tua rádio favorita, onde as galinhas dançam de trás para frente. Aqui fazemos o impensável. Tocamos versões de músicas antes de terem sido gravadas. Remix inacabados, mashups de galinha e sintetizador. Todos chocados pela malta aqui da casa, que jurou não dormir até criar confusão sonora. A Quinta Sonora continua em noutro lado do fm.webnode.pt, separador Puro Extenso, e em som vídeo delírio em youtube.com/rmxpt. Cacareja em estéreo. O remix já começou.

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2: Horas.
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3: 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São 22 horas.
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0: Sejam bem-vindos a mais um programa do Quase Adultas.
1: Eu sou a Yara.
0: E eu sou a Ana.
1: E hoje vamos falar de uma coisa que toda a gente adora dizer, ok?
0: Mas que ninguém gosta realmente de fazer.
1: Que é sair da zona de conforto.
0: Yeah. Sabe que aparece muitas vezes naqueles vídeos motivacionais?
1: Sim. Ah, é fora da tua zona de conforto que a magia acontece. Ah, tens de sair da tua zona de conforto. Não quero.
0: Não. A minha magia acontece normalmente quando eu estou em casa, na minha cama, de pijama.
1: Yeah.
0: Mas pronto.
1: Quem, diz-me, digam-me.
0: Ah.
1: Quem é que decidiu, ou quem começou a inventar que temos de estar sempre nos a desafiar? Opa!
0: Não
1: tenho.
0: Yeah, não, esquece.
1: Desafiar-me é sair da cama e vestir uma roupa bonita.
0: Isso é todos os dias.
1: Verdade.
0: Todos
1: Calma,
0: os
1: já
0: dias,
1: me estou a desafiar.
0: Nós todos os dias estamos a sair da nossa zona de conforto.
1: Yeah. Está tudo bem.
0: Está tudo bem, gente.
1: Olha, eu tenho um exemplo de... Porque eu não saio da minha zona de conforto. Não sei se tu sais.
0: Já, yeah, não.
1: É raro eu sair da minha zona de conforto.
0: Já, yeah, eu também.
1: É tipo, eu vou ao Mac e eu já estou há anos com o mesmo pedido do Mac, que é o Big Tasty.
0: Ai, é meu Big Mac.
1: Já, yeah, eu também já estive no Big Mac. Mas comecei no Happy Meal e depois pensei, já és adulta, já és grande. Comecei a comer o Big Mac. E depois eu estava sempre a ver que as pessoas estavam sempre a comer outras coisas diferentes. Eu pensei,
0: yeah,
1: ok, vou experimentar outro. Experimentei o Big Tasty e pronto, ficou assim.
0: Okay.
1: E está tudo bem, porque eu sei
0: tá
1: que é bom.
0: Uhum.
1: Tipo, eu sei que vou ao Mac, vou comer o Big Taste e vou ter uma boa experiência.
0: Sim.
1: Tipo, porque é que eu vou experimentar outra coisa?
0: Exato, pode correr mal.
1: Yeah, posso não gostar. Tipo, daquela vez que a gente experimentou aqueles novos hambúrgueres do Miami, ou sei lá o quê.
0: Sim.
1: E que eram picantes.
0: Yeah.
1: O teu, o meu até era bom.
0: Não, mas imagina, era picante porque em si, o frango já era picante.
1: Pois era, o meu também era ligeiramente picante.
0: Eu não sei o que é que eles metiam para lá, mas o frango já
1: muita
0: era picante.
1: Pimenta, só pode.
0: E depois eu pedi com molho a picante. Errei.
1: Mas não, imagina, porque eu pedi o normal, entre aspas, daquele hambúrguer, ela pediu picante.
0: Yeah, yeah.
1: E era para experimentar os dois, só que nós não sabíamos que ia ser assim.
0: Tão picante.
1: São picantes.
0: Mas eu acho que isso do frango ser picante já sai em todos os Macs. Por exemplo, quando eu fui a Budapeste, eu também comi o... Crispy Chicken?
1: Sim.
0: E assim, o frango já era picante.
1: Eu por acaso acho que nunca comi nenhum Crispy Chicken. Chicken?
0: Chicken?
1: Nunca comi nenhum Crispy Chicken.
0: Tens comer. Eu agora ando a comer mais para sair da cena do Big Mac.
1: Sim, ando acima da tua zona de conforto.
0: Yeah. Yeah. Vou para o Crispy Chicken, é bom, é bom, é bastaladiço.
1: Quer dizer, eu acho que eu comi, sem ser esse do Miami, que era de chicken, estava bem crispy, tipo já. Eu comi outro qualquer, porque eu acho que eu vi um vídeo do Rico fazias ele experimentar.
0: Uhum.
1: E eu fiquei com bué veja, porque ele estava a dizer que o... Desculpa, que o frango era bué crocante, é isso? E eu pensei, vou experimentar. Experimentei, por acaso gostei. Só que lá está. É o Big Tasty, é o Big Tasty.
0: Opa,
1: eu sei que não me vai falhar.
0: Próxima vez que for ao Mac eu como o Big Tasty para sair da minha zona de conforto, da minha zona de conforto.
1: Ok, eu saio da minha zona de conforto e volto para a minha outra zona de conforto, que é o Big Mac.
0: Não, amiga, desde não suposto. Suposto é sempre da zona de conforto. Vai experimentar. Não faço ideia, agora não estou a lembrar dos.
1: E vou experimentar outro qualquer, ok?
0: Exato.
1: Pronto.
0: Pronto.
1: Ah, pai, tens algum exemplo de.
0: Tenho.
1: Ok, diz lá.
0: Sorry.
1: Oh, vai beber água em vez de contar a história. Não, vai beber água.
0: Eu vou contar a história.
1: É,
0: eu
1: bem,
0: acho que.
1: Desculpa.
0: Vou dar um exemplo. Por
1: diz
0: exemplo.
1: Lá.
0: Eu acho que sim, muito. A minha zona, de uma das minhas zonas de conforto foi quando eu comecei a ir ao ginásio sozinho.
1: Ok.
0: Ok.
1: E como é que isso começou?
0: Então, inicialmente eu entrei para o ginásio, entrei com uma amiga, tipo, ela motivou-me a ir para o ginásio.
1: Slay.
0: Eu ia com ela, depois ia também com a mãe dela e fazíamos aquelas aulas de grupo, com boy people, you know. Mas eu só ia porque ela ia, estás a ver?
1: Ia. Yeah.
0: Porque isto, uma pessoa tem fobia a pessoas e isto não é fácil.
1: Sim, eu compreendo.
0: Entretanto, essa tal amiga deixou de ir ao ginásio. Porque ela mudou-se daqui. Deixou de ir ao ginásio comigo. E eu senti-me perdida da vida, não sabia o que é que eu havia de fazer. E pensei, como é que eu vou fazer agora? Inicialmente ainda cheguei a ir só com a mãe dela. Tipo, eu mandava mensagem à mãe dela a perguntar se ia ao ginásio.
1: Não.
0: Juro-te.
1: Não.
0: Juro-te. Eu não. Juro, a gente trocava as mensagens a perguntar se uma outra ia ao ginásio. Para não ir sozinha.
1: Eu não estou a crer que estou a ouvir isso.
0: Exato. Para de sacar. Mas lá, uma dada altura, eu pensei: não, isto não pode continuar assim. Ainda mais eu queria me focar mais no ginásio. Sentia que as aulas de grupo são boas, são tops, só que eu não achava que estava a dar-me os resultados que eu queria.
1: Percebo.
0: Então pensei, não, Bia, vais ter que ter coragem e vais começar a ir ao ginásio sozinha. Tenho a informar que a primeira vez que eu fui, eu senti-me muito alone da vida.
1: E triste.
0: E triste.
1: E choraste.
0: Provavelmente no banho.
1: Eu por acaso também gostava de ter essa coragem.
0: Mas olha que foi uma das melhores cenas que eu fiz, porque agora eu vou ao ginásio sozinha, cumprimento toda a gente, está lá, já não tenho aquela... Às vezes ainda tenho fobia de pessoas. Cumprimento toda a gente, vou, faço o meu treino, faço os exercícios que eu quero, estou lá o tempo que eu quero, ouço as músicas que eu quero. É uma paz.
1: Estás a arrasar na vida.
0: É uma paz. Sair da zona de conforto, de ir com alguém e ter o medo de ir sozinha, agora é a melhor cena. Eu adoro ir ao ginásio sozinha.
1: Slay, bom para ti. Também yeah. Gostava de ser assim.
0: Yeah.
1: Um dia, quem sabe?
0: Não. Isso ao ginásio. Tu nem.
1: Sim, não, para o ano. Para o ano. Ah, novo ano, novo eu.
0: Sim, já. Yeah. Sim. Sim, porque toda a gente no início do ano, este ano vou fazer bué de cenas e não fazem nada.
1: Tipo eu.
0: Sim.
1: Da espregata que tu ias dizer. Antes de eu dizer. Yeah. Que ela ia me envergonhar aqui.
0: Yeah. Sim, porque a Yara tinha um único objetivo. Ela só tinha uma coisa para fazer, que era 30 dias. Tinha um desafio, 30 dias para fazer espregata. Começava num dia e no final dos 30 dias ela ia começar a fazer, ia saber fazer espregata. Eu não sei.
1: Não, nunca fiz, eu nem me lembrei que era suposto
0: fazer. Eu todos
1: isso.
0: Os meses perguntava-lhe, Yara, já começaste? Não. Yara, já começaste? Não. Eu não sei quando é que foi.
1: Nem eu, tenho de ver.
0: Pronto, a seguir a Yara vai ver.
1: Sim,
0: e vai nos dizer quando é que
1: da
0: foi.
1: Música, eu digo.
0: Ela depois vai nos dizer quando é que foi.
1: Mas devia ter sido tipo no início do estágio, de certeza.
0: Provavelmente. Mas malta, ela já tinha tido.
1: Pai,
0: tempo,
1: já nem lembro, tenho essa print.
0: Neste momento já devias saber fazer espregata. Mas pronto.
1: Queres que eu faça aqui já?
0: Não, obrigada.
1: É vou fazer.
0: Não. Para a tua saúde é melhor não.
1: É melhor não. Ainda rasgo aqui as calças também.
0: Juro. Mas vá. Vamos ouvir. Uma musiquinha.
1: Já, o tempo está a passar muito rápido hoje.
0: Pois está, pois está.
1: Então vá, diz lá.
0: Vamos ouvir uma música de um artista que a Yara gosta bué.
1: Ah, é?
0: É.
1: Qual?
0: Olha para mim com a cara alta.
1: Eu não sei. Sabem que hoje é a Ana que está a escolher as músicas. Eu não sei o que é que vem para aí.
0: Ela até bastou com a cara que ela fez. Mas vamos ouvir. There's nothing holding me back.
1: Eternity.
0: Shawn Mendes, malta.
1: Até já.
0: Até já.

0: There's nothing holding me back, de Shawn Mendes, aqui na Rádio Cardal.
1: E estamos de volta ao Quase Adultas. Eu sou a Yara.
0: E eu sou a Ana.
1: E no episódio 2 estamos a tentar perceber porque é que às vezes passamos mais tempo a pensar numa decisão do que a tomá-la. Ok?
0: Ok.
1: Mas antes de entrarmos, como prometido, eu vou-vos dizer o dia que eu tirei o print daquilo da espregata. Eu ainda não disse à Ana, vai ser aqui live. Reação ao live.
0: Estou pronta.
1: Foi dia.
0: Ai!
1: 26 de março.
0: 26 de março, malta. Estamos em junho. Vai fazer. Março, abril, maio, julho. 3 meses. 3 meses que ela disse que ia começar a fazer espregata.
1: Esta hora devia-te fazer todas as espregatas
0: do
1: mundo.
0: Já devias conseguir dobrar toda.
1: Yeah. Ups. Ups. Mas pronto, não é disso que vamos falar hoje. Eu ainda hei de conseguir, está bem? Não sei quanto. Vá.
0: Ok. Então vamos falar de as alturas em que se da zona de conforto realmente vale a pena.
1: Ok.
0: Ok.
1: Eu tenho, tens algum exemplo, tipo, alguma ideia? Quando é que a ti vale a pena, tipo, sair?
0: A mim valeu-me a pena sair da zona de conforto no ginásio.
1: Verdade.
0: Valeu-me bastante a pena.
1: Verdade.
0: Foi um bom exemplo que dei há pouco.
1: A mim foi no meu pedido do Mac.
0: Estes são os únicos exemplos que a gente tem para dar, porque nós
1: tchau,
0: não,
1: até para a semana.
0: Nós não temos mais exemplos, não saímos da nossa zona de conforto, só ficamos assim.
1: Nós estamos sempre na nossa zona de conforto.
0: Não, mentira. Eu todos os dias, saio da minha zona de conforto. A minha casa é a minha zona de conforto. E eu tenho que sair dela.
1: Poupa-me.
0: Faz sentido, desculpa lá.
1: Poupa-me.
0: Faz sentido.
1: Faz, mas poupa-me. Tipo, não sei, se calhar é quando, tipo, quando tu não queres ir a um sítio, tipo a uma festa.
0: Certo.
1: E tipo, está a chegar o tempo, e estás tipo, oh, não quero ir, não sei das quantas, se eu do nada disser que estou tipo, bué doente e não sei das quantas e não vou. Tipo, começas tipo a baixar bué esse evento, tipo, as expectativas. E depois tu chegas lá. E tipo, é a melhor noite da tua vida.
0: Estou a fazer isso com o teu aniversário, ok?
1: Estás a baixar a expectativa?
0: Claro.
1: Damn.
0: Não, mas é verdade, sempre tu estás com aquela expectativa bué alta de que, ai, a noite vai ser bué top, vai correr bué bem. Não, não é grande coisa. Agora, quando tu não tens expectativa para aquela noite, te digo, são as melhores noites de sempre.
1: Sim, não queria expectativas para a minha festa, porque...
0: Pronto, lá está.
1: Nem eu tenho expectativa.
0: Tu nem querias, vai correr. Champanhe.
1: Olha, está bem. O que é que isso tem a ver?
0: Passeis da tua zona de conforto, tu só
1: tem
0: gostas
1: que
0: de
1: champanhe.
0: Sim, tu só gostas de lá do champanhe. Ah, não, pera, eu não gosto
1: de
0: desse.
1: Gosto
0: é daqueles
1: de
0: frutos.
1: Sim, e é bué bom. E é bué bom, não estou a perceber.
0: Ai.
1: São os melhores, desculpem-me. Se eu não gosto, não sou alcoólica como tu.
0: Excuse me? Eu nem vou beber álcool na tua festa.
1: Isso é porque vais a conduzir, porque se não fosse a conduzir ias beber.
0: Vamos embora.
1: Bom, vamos falar isso para a semana, porque os meus anos calha quando? Quinta-feira, que é o podcast.
0: Que
1: também é o nosso último dia de estágio.
0: Não, mas é para a semana, é só na outra.
1: É só
0: amiga.
1: Na outra.
0: Já estás a crescer.
1: Desculpem. Pronto, vamos daqui a dois programas, nós falamos da minha festa, está bem? De volta ao tema.
0: De volta ao tema.
1: Mas pronto, para mim sair da zona de conforto é quando eu vou a festas, porque, you know, não é muito a minha cena. Mas às vezes é a minha cena. Tipo, quando eu estou lá é a minha cena. Mas até eu ir para lá não é a minha cena.
0: Sim, verdade. Eu também acho.
1: Ela está a mentir. Ela adora ir para festas.
0: Depende das festas. Não, vamos ser sinceros. Isso depende bem das festas.
1: Então vá, quais é que tu não gostas?
0: Podes parar de mexer no microfone.
1: Ah, desculpa, estou aqui a mexer no fio.
0: É que estou obsoleto, estás a ver?
1: Ah, desculpa.
0: Estou aqui a tentar concentrar-me, a pensar numa festa que eu não quero ir.
1: É porque tu queres ir a todas.
0: Mentira, eu não quero ir à tua festa de anos.
1: Tu não vais.
0: Nossa.
1: Desculpa, estou a atrevo um bocadinho.
0: Não sei, agora não me estou a lembrar assim de nenhuma mesmo.
1: Gosta de ir a
0: todas. Não, é tipo, já sei.
1: Ok, diz lá.
0: A festas a pessoas desconhecidas. Tipo, não estou a entender o teu motivo.
1: Eu acho que isso ninguém gosta. Tipo, não tô...
0: Lá está. Então, se a festa for com pessoas conhecidas, porque é que eu não vou querer ir? Só se na festa das pessoas conhecidas
1: houver álcool,
0: pessoas...
1: tu estás bem.
0: Para com isso, as pessoas vão achar que eu sou realmente alcoólica. Coltra. Alcoólica.
1: Ainda te puxa bem lá para aquelas reuniões de.
0: Olha que os meus pais ouviram o podcast.
1: Desculpa, a Ana não é alcoólica.
0: Eu sabe, filha, que tem.
1: Pois sabe, e dizem porque é que estás aqui a mentir. Nem parece que estiveram lá na tua festa dos 18 a apanhar a bebedeira.
0: Para com isso! Eu tenho cada berra, isto vai estourar as colunas dos carros das pessoas.
1: Pois então, vai. Pronto, vá. Nós estamos bem a desviar do tema, estou a sentir. Hoje nós estamos só aqui para lapear. Não estamos a dizer nada de jeito, está bem?
0: Porque nós não estamos muito dentro deste tema, então, vou ser porque sincera.
1: Nós... É verdade. Porque nós não sabemos o que é sair da nossa zona de conforto, porque estamos sempre na nossa zona de conforto.
0: Normalmente é a Yara que nunca sabe qual é que é o tema que vamos gravar. Hoje estamos as duas um bocado perdidas, novamente.
1: Desculpem.
0: Eu juro que haverão temas melhores.
1: É verdade. Mas está tudo bem. Ok. Ah pá, vamos lá meter uma música, não achas?
0: Não, não me apetece.
1: Ah, ok.
0: Eu só quero dizer.
1: Então vá, diz lá.
0: Que nisto, tu sabes qual é o problema?
1: O quê? És tu?
0: Também.
1: É o quê?
0: Quer dizer, sabes qual é o problema? E depois não diz. É que às vezes nós queremos controlar tudo antes de dar tipo o primeiro passo.
1: Certo.
0: Para fazer as cenas.
1: Percebo. Estás a ver?
0: Tipo, como se nós conseguíssemos saber o que é que realmente vai acontecer. Antes das cenas acontecerem. E depois, lá está, acabamos por não fazer nada.
1: Verdade.
0: Pronto, agora sim vou puxar a música.
1: Tanta coisa para dizer nada.
0: Para.
1: Desculpa, vá. Diz lá.
0: Vamos ouvir. Unstoppable.
1: Unstoppable
0: da Sia.
1: Até já.

0: Unstoppable da Sia aqui na Rádio Cardal.
1: E este continua a ser o Quase Adultas. E eu sou a Yara.
0: E eu sou a Ana.
1: E hoje estamos literalmente a debater se devemos arriscar ou continuar confortavelmente a adiar tudo. E para isso eu trouxe um joguinho. Hoje vamos ter dois. Eu tenho um para a Ana e depois ela tem um para mim. Nós não fazemos ideia de...
0: O que é que vem daqui? É que não sabemos mesmo.
1: Por isso, este é o arriscavas ou não, ok?
0: Não.
1: Ok, tchau. Okay. Acabámos. Próxima música.
0: Vá.
1: Ok, eu vou basicamente dizer uma situação e tu vais dizer se arriscavas ou não arriscavas.
0: Ok, ok, ok.
1: Preparadas?
0: Preparada.
1: Let's go. Mudavas de cidade sem conhecer ninguém.
0: Porquê que estás-me a roubar as perguntas do próximo jogo?
1: Olha! Desculpa!
0: Se eu mudava de cidade sem conhecer ninguém,
1: é?
0: Eu arriscava. Eu acho que arriscava. Não estou a ver muito mal nisso.
1: Ok. Compravas bilhetes para um concerto sem ter companhia?
0: Não.
1: Eu acho que também não.
0: Ainda não estou nessa fase da vida de ir sozinho a um concerto.
1: Ai, mas eu adoro ver no TikTok pessoas que dizem: vem comigo sozinho a um concerto, adoro.
0: Yeah.
1: Porque eu gostava de ter essa coragem.
0: Eu também, mas não thank you.
1: Ok.
0: Ainda não estou nessa fase.
1: Mandavas mensagem primeiro a alguém de quem gostas?
0: Como assim? Tens que mudar tipo a uma cena mais específica.
1: Tipo, fazer slide nos DMs da pessoa. Tipo, dar o primeiro passo.
0: Não.
1: Tipo, imagina.
0: Há que haver cavalheirismo. Há que haver cavalheirismo. Não vou fazê-lo. Tipo. Pronto.
1: Então, mas não faço porque não quero. Só faço porque tem de haver cavalheirismo.
0: Cavalheirismo.
1: Ok.
0: Não, eu faria assim. Porque há quem tem que ter atitude nesta vida. E só se vive uma vez.
1: E tem de ser as mulheres porque os homens não fazem nada.
0: Hoje em dia. Esquece. Hoje em dia os homens. Perderam o cavalheirismo todo.
1: Verdade.
0: Mas não vamos entrar por aí.
1: Ok.
0: Continuamos.
1: Next! Aceitavas um convite de última hora para uma viagem?
0: Claramente. Se eu tiver dinheiro para isso, obviamente que sim.
1: Eu também, pronto.
0: Mano, é uma viagem.
1: Let's go!
0: Bora.
1: Bora ali já.
0: Deixamos o podcast e vamos viajar.
1: Inscreveste numa atividade completamente nova, sozinha?
0: Não. Não. Eu para me inscrever no ginásio teve que ser com companhia. Agora vou sozinha, mas uma atividade nova.
1: Yeah, tipo, para iniciar com companhia.
0: Yeah, exato.
1: Percebo. Desculpem. Desculpa, esqueci que tinha posto esta aqui. Publicavas um vídeo teu a cantar, sabendo que algumas pessoas podiam gozar contigo?
0: Obviamente que não.
1: Imagina, nós já saímos da nossa zona de conforto a fazer este programa.
0: Tá bem, mas um vídeo a cantar. Tu deves mesmo para receber. Hate em cima. Tipo, não, obrigada, estou bem.
1: Okay.
0: Há certas coisas que as pessoas não precisam de ver. Há certos talentos que as pessoas não precisam de ouvir.
1: Se elas não precisam ouvir é porque não é um talento, amiga.
0: Excuse me.
1: Next. Pedias aumento do trabalho.
0: Super. Que não. Achas que tu tens coragem para isso pedir um aumento? Tipo, é preciso ter boa coragem para tu chegares ao pé de alguém e pedir um aumento. Só se tu deres muito bem com o patrão.
1: Verdade, por isso é que nós morámos em eternidade para começar este programa.
0: Exato.
1: Próximo. Mudavas de curso se percebesses que não eras feliz onde estavas?
0: Ah, isso sim.
1: E aí?
0: É, isso sim.
1: Next question. Last question. Ok?
0: Ok.
1: Se soubesse que tinhas 90% de hipótese de falhar, mas 10% de hipótese de realizar o teu maior sonho, arriscavas?
0: Arriscava. Por acaso, já.
1: Ok.
0: Quem não arrisca não petisca, meu amor.
1: Exatamente. Agora também precisa petiscar, confesso. Comer qualquer coisinha.
0: As mini pizzas, estavas a falar.
1: Oh, sim, ou aqueles rissóis de pizza.
0: Oh. Mas pronto, falar em comida, que também
1: também
0: já é hora de almoço. Não é? Não, é hora de jantar.
1: Não, já passou a hora de jantar.
0: É hora da ceia.
1: Desculpa, a Ana está um bocado confundida aqui, não é?
0: Yeah. Estes horários nas horas. Este horário. Gravar aqui à noite não é fácil, malta.
1: Verdade.
0: Mas pronto.
1: Gostaste do meu jogo, hein? Foi bem deep.
0: Yeah. E para complementar o teu jogo deep, eu tenho uma música deep.
1: What?
0: Será?
1: Qual é?
0: Vamos puxá-la?
1: Vá, puxa lá, não sei qual é.
0: Ok. Então. Quem não percebeu, foi a minha tentativa de fazer um. Não, eu vou parar.
1: Não, nem expliques. Mas vamos explicar sem saber.
0: A Yara disse que eu podia puxar a música, eu tentei puxá-la, ok?
1: Tipo, como se tivesse a mandar tipo uma cana, tipo a puxar uma cana de pesca. Foi o que ela tentou fazer, mas não correu bem.
0: Ok. Então, vamos ouvir Too Good at Goodbyes de Sam Smith.
1: Até já!
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0: Too Good at Goodbyes, de Sam Smith, aqui na Rádio Cardal.
1: E estamos de volta com o Quase Adultas. Ok?
0: Ok.
1: E agora vamos jogar o jogo da Ana.
0: Sim.
1: Porque já jogámos o meu.
0: Okay.
1: O meu, que obviamente vai ser melhor do que o teu.
0: Era para te parar.
1: Estou a brincar, diz lá, o teu.
0: O jogo é fácil, ok?
1: Ok.
0: Vou-te explicar as regras.
1: Explica aí.
0: Regras. Eu vou-te fazer uma pergunta.
1: Ok.
0: A pergunta contém duas opções.
1: Ok.
0: E tu tens de escolher uma.
1: Ok. Está bem.
0: Então vamos lá. Primeira pergunta. Preferias aceitar uma oportunidade incrível noutro país durante um ano? Ou simplesmente não ir, ficares no teu país, ao pé de toda a gente que tu conheces e manter a tua vida normal?
1: Acho que preferia.
0: Ela acha que preferia. Sim.
1: Ai, já estou aqui a destruir tudo. Acho que aceitar a oportunidade lá no Cu de Judas.
0: Ok, parece.
1: Imagina, nunca sabe se eu vou ficar rica com essa oportunidade. Yeah.
0: Fuck, pode ser a oportunidade da tua vida.
1: Yeah.
0: Nunca se sabe.
1: Socorro.
0: Ok, next. Preferias candidatar-te ao emprego, maybe dos teus sonhos, mas não estás nada preparada, ou simplesmente desistires dessa vaga e ires para outra coisa qualquer?
1: No give ups. Yes, candidatar-me ao emprego.
0: Ok.
1: Quem arrisca não petisca.
0: Ok. Preferias fazer uma apresentação à frente tipo 100 pessoas, ou simplesmente não fazer e depois passares o resto da tua vida a pensar, se calhar eu era capaz de fazer aquela apresentação?
1: Eu acho que apresentar, porque eu acho que já fiz isso.
0: É?
1: Yeah. Okay. E fui gozada, mas tudo bem. À frente da escola inteira. Está tudo bem, eu já passei. Eu só fiquei sem dormir tipo uma semana a pensar tipo no assunto e ouvir os risos assim. És uma falhada.
0: Não.
1: Next pergunta.
0: Eu depois vou saber esta história em privado, malta. Preferias dizer a alguém o que sentes em relação a uma situação que possa ter acontecido, mesmo a correr o risco de não ser uma boa resposta que tenhas? Ou simplesmente nunca saber o que a pessoa tem a dizer sobre essa situação e move on?
1: Acho que depende. Imagina, se for uma pessoa que eu sou muito chegada, tipo uma amiga, eu acho que eu ia ter essa conversa.

0: preferias arrepender-te de uma decisão que tomaste ou arrepender-te de uma oportunidade que deixaste escapar?
1: Acho que de uma decisão. Porque assim eu sei que eu tomei. E sei que, pronto, se eu não tomasse, tipo, não ia saber como é que ia correr. Ao menos eu tomei, arrisquei e sou. E depois da oportunidade, tipo, porque é que eu vou deixar, tipo, não saber como é que vai acontecer? Tipo, eu prefiro me arrepender de uma decisão que eu tomei do que arrepender-me de algo que eu não sei como é que o que é que iria acontecer.
0: Ok. Parece
1: não sei
0: bem.
1: Se fiz sentido.
0: Não, mas parece é bem, sim.
1: Mas é,
0: então, antes de entrarmos na nossa reta final do programa. Vamos deixar com uma musiquinha para vocês
1: qual?
0: Também descansarem um bocadinho.
1: Qual?
0: Vais ficar a ouvir.
1: What?
0: Rise Up.
1: I'm a Rise Up.
0: The Andra Day.
1: Até já.

0: Rise up.
1: Acabaste de ouvir Rise Up de Andrew Day aqui na Rádio Cardal.
0: E ainda estás no Quase Adultas, mas já está a terminar, infelizmente, ok? Uhum. Para quem não sabe, eu sou a Yara.
1: E eu sou a Ana.
0: E hoje tentámos perceber qual era o verdadeiro problema de sair da nossa zona de conforto.
1: Não percebemos foi nada.
0: Pois não, porque hoje sinto que nós não falámos nada de jeito. Mas está tudo bem.
1: Está tudo bem, gente.
0: Está tudo bem, tu também está tudo bem, todo mundo.
1: Ao menos saímos da nossa de conforto e viemos. Sim, da nossa zona de conforto e viemos falar de um tema
0: que nós não percebemos nada.
1: Nem percebemos nada.
0: Porque nós estamos sempre na nossa zona de conforto. Ok?
1: Yeah.
0: Mas o problema é que nós temos medo que corra mal.
1: Uhum.
0: E temos medo de tentar novas coisas.
1: Sim.
0: E de falhar.
1: Sim.
0: E depois de nos rirem.
1: Sim.
0: Na nossa cara. Uhum. E de ouvir um não.
1: Uhum.
0: E é isso.
1: Mas sabes uma coisa?
0: What? Desculpem, nós estamos um bocado com... Desculpem. Vá, diz lá.
1: É que quase ninguém, mas quase ninguém mesmo, está atento aos nossos erros como
0: verdade.
1: Nós.
0: Verdade. Ana 2026. Escrevam isso, está bem? Escrevam.
1: Yeah. Deixa-me escrever na tua testa e sais à rua daqui a pouco.
0: Ok.
1: Pode ser?
0: Eu acho que seria uma boa frase para toda a gente ver hoje.
1: Eu também acho sim.
0: Yeah.
1: Mas vá, eu acho que... Isto tudo porque nós crescemos, parecendo ou não, a acreditar que errar é uma tragédia total.
0: Yeah, mas está tudo bem. Ok, pessoal? Está tudo bem.
1: Está tudo bem. Dei.
0: E a pergunta que não quer calar é... Ah. Respondam aí.
1: Ah.
0: Devemos sair da nossa zona de conforto? Sim ou não?
1: Posso dar a minha resposta? Não?
0: Pode, okay. Vá, diz lá.
1: Eu só ia dizer às vezes.
0: Ok, certo.
1: Mas
0: certo, certo.
1: Eu acho que se não estamos prontos para sair da zona de conforto, podíamos tentar transformar o nosso dia um bocadinho mais desafiante.
0: Certo, concordo.
1: Para não estarmos realmente confortável com aquilo que fazemos, não é?
0: Concordo.
1: Tipo, não ser a rotina total, tentar fazer uma cena diferente.
0: Diferente, sim. Para nos desafiarmos a nós mesmos também. Sim. Porque lá está, estar confortável não significa estarmos parados, ok?
1: Sim, é verdade.
0: Está tudo bem. E também arriscar não significa estar a fazer tudo de uma vez. Basta pequeninos, coisas diferentes do nosso dia-a-dia e já estamos a sair um bocadinho da nossa zona de conforto, já estamos-nos a desafiar.
1: É verdade.
0: Ok?
1: Portanto, se estás a adiar alguma coisa há meses...
0: Talvez este é o teu sinal, ok? Vai lá, fazer.
1: Mas olha, se não fizeres hoje... Está tudo bem, nós também não vamos julgar, ok?
0: Sim, porque nós também não iremos fazer hoje, provavelmente.
1: E
0: vamos
1: embora.
0: Sim.
1: Nós somos o Quase Adultas.
0: E voltaremos para a semana.
1: Provavelmente ainda perdidas.
0: Sim, mas não se esqueçam, isto é a parte mais importante do nosso programa. Ok? Esqueçam sempre... o que nós dissemos anteriormente.
1: Esqueçam.
0: Vamos seguir, mas é no Instagram quase.adultas e ouvir todos os programas anteriores no nosso YouTube.
1: Okay.
0: Quase Adultas.
1: Okay.
0: Vão lá,
1: okay.
0: Por favor.
1: Parece-me bem. E não esqueçam.
0: Quê?
1: Saiam da vossa zona de conforto.
0: Um bocadinho, vá. Vão lá fazer espargata, meu.
1: Mas não façam todos os dias, nem todos no
0: um
1: mesmo
0: bocadinho,
1: dia, está bem?
0: Está bem, um pouco a pouco, grão a grão.
1: Mas
0: enche o papo da galinha.
1: Vamos deixar ir embora, vamos deixar com uma musiquinha, obviamente.
0: Sim, concordo. Qual é?
1: I Just Might. Do Bruno Mars.
0: Tchau,
1: malta, beijinhos.

0: 23 horas.
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Boa noite e bem-vindo ao Puro Extenso, o programa que agora arranca, como sempre, nesta hora em que o realismo se despede. Hoje estamos em serviço público, reeducar o ouvido cansado. Aqui a música passa por cirurgia plástica. Alongamos refrões, injectamos remixes e costuramos mashups com amor e cafeína. Toda a música que conheces volta à vida, mas com novos defeitos de fabrico, cortesia da malta aqui da casa. Mantém-te atualizado no outro lado do fm.webnode.pt, separador por extenso, e espreita as experiências audiovisuais em youtube.com/rmxpt. Apanha o estetoscópio, o batimento musical é irregular, mas delicioso.

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Encerramos o Puro Extenso de hoje com salto positivo em absurdos e negativo em normalidade. Ouviste toda a música que conheces, mas desmontada, invertida e cozinhada pela malta cá da casa, os artesãos do barulho criativo. Versões extensas, mashups híbridos e remixes que desafiaram até a paciência do software. Todos arquivados no outro lado do fm.webnode.pt, separador Puro Extenso. E imortalizados em imagem no youtube.com/rmxpt. Voltamos na próxima semana, à mesma hora e neste mesmo posto de escuta sonora. A vida é demasiado curta para versões pequenas. Adeus e até para a semana.

0: em meia noite.
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0: uma hora.
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